0: processo civil para instituir a transferência automática de pensão alimentícia. O texto surgiu de proposta da deputada Tabata Amaral, do PSB de São Paulo, com a intenção de reverter o atual quadro de 650 mil processos judiciais por falta de pagamento de pensão alimentícia, muitos deles relativos a homens de classes média e alta.
1: São 11 milhões de mães solo no nosso Brasil. Quase 2 milhões de crianças que não têm o nome do pai na certidão de nascimento. E aquilo que a gente tem para a CLT, para o assalariado, que é o desconto da pensão, a gente vai ter para todo mundo com essa lei. Pode ser MEI, pode ser autônomo, pode trocar de emprego, pode ser empresário, pode estar na informalidade, deve uma pensão alimentícia, tem filho, vai ter que ter o depósito na conta da mãe todo mês certinho.
0: Da Rádio Câmara de Brasília, José Carlos Oliveira.
2: Projeto de Alexandre Guimarães, do MDB do Tocantins, cria a Política Nacional de Prevenção e Enfrentamento à Violência de Gênero no Ambiente Digital. Segundo o autor, o objetivo é estabelecer medidas que protejam as vítimas e responsabilizem os autores de crimes cometidos na internet.
3: Entre as medidas previstas no projeto de Alexandre Guimarães estão a criação de canais para denúncias e a remoção de conteúdos ilícitos. O texto também estabelece regras para provedores e prevê ações de educação digital e prevenção contra o uso ilegal da internet. Inteligência Artificial.
2: Termina agora o Jornal Câmara dos Deputados, produzido pela Rádio Câmara, com trabalhos técnicos de Everson Urani e apresentação de Márcio Aquiles Sardi e José Carlos Andrade. Uma ótima noite para você.
3: Boa noite, a Voz do Brasil volta amanhã.
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10: Olá, boa noite. Os donos da música destaca hoje dois grandes nomes do samba, o paulista Sombrinha e o carioca Arlindo Cruz, dois dos principais compositores do grupo Fundo de Quintal e donos de carreiras solos bem-sucedidas. Formaram em 1995 uma das mais afinadas e marcantes parcerias do samba carioca. Em mais de 70 composições, Sombrinha e Arlindo cantaram a vida e contaram histórias cotidianas com muito sentimento. O primeiro álbum oficial foi lançado em 1996. Eu Não Sou o Que Ela Pensou.

Dois verdadeiros ícones do samba e pagode. Vamos conhecer um pouco mais sobre eles. Sombrinha, cujo nome é Montgomery Ferreira Nunes, cantor, compositor, multi-instrumentista. Aos 18 anos já era profissional, gravando com Baden-Powell e originais do samba. Foi um dos fundadores do grupo Fundo de Quintal na década de 70, no Rio de Janeiro. Ficou 11 anos no grupo. Suas melodias e versos e a sua voz inconfundível chegaram a diversos cantos do Brasil e do mundo. Angola, Japão, Nova York e vários países da Europa. Verdadeira matéria-prima brasileira.

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Além da razão, que a gente ouviu com a Beth Carvalho, Ainda é Tempo de Ser Feliz, Sombrinha e Thaís Macedo. Alto Lá, Maria Rita, Flor Que Eu Não Esqueço, Sombrinha e o Chico Buarque. O Sombrinha ganhou 10 edições do Prêmio Sharp de Música, como artista revelação, composição e melhor grupo de samba com o Fundo de Quintal. Aos 67 anos, continua em plena atividade, se apresentando e celebrando sua trajetória artística. E sempre aconselhando o quanto fazer samba é recompensador, sua grande paixão. Seja sambista também, com Fundo de Quintal.

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2: Pessoal, a nossa dica de hoje é muito obrigado. As mulheres devem dizer muito obrigada. Os homens devem dizer muito obrigado. É uma questão de gênero. O importante é esta concordância aqui, ó, um pouquinho complicada. As mulheres

0: Eu estou grato, ela está grata. É um adjetivo, flexiona naturalmente. Muito obrigado, pessoal.
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2: Meu compadre Arlindo, toda sombrinha. Que samba lindo.
3: É, a nossa cara.

Samba é a nossa cara, Sombrinha e Arlindo Cruz. Vamos falar de Arlindo. O Arlindo nasceu em Madureira, subúrbio do Rio de Janeiro. Desde menino já tocava cavaquinho e tirava muitas canções de ouvido. Estudou teoria, solfejo e violão clássico. Aos 15 anos, foi estudar em Minas Gerais na Escola Preparatória de Cadetes, no UAR, mas não abandonou a música. De volta ao Rio, frequentou a roda de samba de Cacique de Ramos, ao lado de Beth Carvalho, Jorge Aragão, Almir Guineto, entre outros. Ajudou a transformar o som do samba ao usar o banjo como harmonia. Logo no primeiro ano de Cacique de Ramos, teve dezenas

de canções gravadas por vários intérpretes, como Alcione, que nós vamos ouvir em Novo Amor, Bancando Durão, com Ed Mota, e Casal Sem Vergonha, Zeca Pagodinho.

Arlindo Cruz é chamado de o sambista perfeito. O título homenageia sua genialidade musical e a sua forte ligação com o grupo Fundo de Quintal. Depois de apresentar o banjo à MTV e virar estrela da TV Globo no programa Esquenta, Arlindo foi o sambista mais produtivo do Brasil, trazendo a incrível marca de 600 sambas gravados. Quer seja no Fundo de Quintal, em parceria com Sombrinha, na carreira solo, ou compositor de sambas enredo, ele foi um vencedor. Na Império Serrano, sua escola do coração, na Serrinha, Grande Rio e Vila Isabel. Ao todo, foram 8 vitórias, com direito ao estandarte de ouro.

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3: Pessoal, a nossa dica de hoje é onde e aonde. O onde você usa para recuperar um lugar físico, a casa onde moro, a estrada por onde passei, vi uma fazenda onde se criam búfalos. Então, o onde recuperou fazenda, que é um lugar fixo, o onde recuperou casa, que é um lugar fixo. Eu não posso falar, fizemos uma bela partida, onde conseguimos a vitória. Porque bela partida não é lugar fixo. Isso acontece bastante. Outra dica é o aonde. Aonde significa movimento. Aonde você foi. Aonde você vai. Aonde você quer chegar. Fica a dica, moçada.
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2: Pessoal, a nossa dica de hoje é onde e aonde. O onde você usa para recuperar um lugar físico, a casa onde moro, a estrada por onde passei, vi uma fazenda onde se criam búfalos. Então, o onde recuperou fazenda, que é um lugar fixo, o onde recuperou casa, que é um lugar fixo. Eu não posso falar, fizemos uma bela partida, onde conseguimos a vitória, porque bela partida não é lugar fixo. Isso acontece bastante. Outra dica é o aonde. Aonde significa movimento. Aonde você foi. Aonde você vai. Aonde você quer chegar. Fica a dica, moçada.
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2: Pessoal, a nossa dica de hoje é o verbo haver. Verbo haver, significando existir, não flexiona. Então, eu não falo haverão mudanças. O correto é haverá, no singular, haverá. Eu não falo haviam pessoas na rua. Eu falo havia. O verbo haver não flexiona. Eu não falo podem haver manifestações. O auxiliar também não flexiona. É pode haver manifestações. Tranquilo, moçada? Verbo haver, significando existir, ou tempo passado, não flexiona. Valeu, moçada!
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2: O lance é o seguinte, pessoal. Nós escutamos muito de menor, de a pé, truce, menas. E há uma crítica muito contundente dos gramáticos tradicionais. Pera aí, moçada. São substratos linguísticos que nós trazemos da infância. E dificilmente nós conseguimos nos afastar deles. Qual é a minha visão? Respeite isso. Quem fala dessa maneira, respeita. É um linguajar que não é culto, mas é o linguajar do lugar dele, que ele trouxe. Para o bem de todos nós, é interessante você dominar a linguagem. Ele é menor de idade. Ele veio a pé. Eu trouxe os documentos. Menos pessoas, não é menos. Então, ao invés de criticar, ao invés de diminuir essa linguagem, diga para ele, a sua linguagem é bonita, até mais bonita que a minha, mas para o seu bem, use a linguagem adequada ao ambiente. Falou, moçada. Valeu. Um abraço.
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1: Eu sei que se você estiver me ouvindo, vai entender que uma mesma história tem sempre duas versões. 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

0: muito bom dia! Agora são 7 horas em Mato Grosso do Sul e o nosso jornal de todas as manhãs aqui da Educativa MS já está no ar. Hoje é quarta-feira, 12 de agosto de 2026. Bom dia, Zilda! Bom dia para você que está tomando o seu café da manhã também.
1: Bom dia, Leonardo! Muito bom dia para você que nos ouve aqui no Agora 104. Hoje o dia amanheceu ensolarado, entre nuvens, aqui na região do Parque dos Poderes. Agora faz 20 graus em Campo Grande. Você que está em casa ou a caminho do trabalho, nos dando uma carona no trânsito, eu te convido, fique com a gente até às 8 horas da manhã. Vamos aos destaques da edição de hoje.
0: Como estão os preços do boi gordo e das principais commodities do agronegócio? Osmar Bastos traz a cotação desta quarta-feira. 1000 vagas para um curso sem custo online e com certificação de 180 horas. Inscrições para o Agente do Brincar vão até o dia 24 de agosto. Campo Grande recebe o 4º Fórum Regional de Juventude do SESC MS, com oficinas, cultura e debates sobre o protagonismo juvenil. A alimentação na terceira idade exige cuidado e restrição imposta pela família pode trazer riscos. O geriatra Marcos Blini explica o chamado terrorismo alimentar. A história da Rádio Nacional se confunde com a história do próprio rádio brasileiro. Hoje, você vai conhecer os sons e efeitos que transformaram a dramaturgia no rádio.
1: E no Papo de Esporte, definidos os confrontos das quartas de final da Copa do Brasil, com três clássicos que vão mexer com o torcedor. São Paulo empata com o Bolívar na Sul-Americana. Cruzeiro e Flamengo é o destaque da rodada de hoje das oitavas de final da Libertadores. Quer participar do Jornal de hoje? Mande a sua mensagem para o 67 99333-1047. E agora é hora de saber como estão as ruas de Campo Grande. Bernardo Quartim já está de olho no trânsito da capital. Bom dia, Quartim. O que o motorista precisa saber nesta quarta-feira?
2: Muito bom dia, Zilda. Bom dia, Leonardo. Bom dia aos nossos ouvintes. Uma quarta-feira, olha só, está me estranhando, Zilda. Trânsito tranquilo nas principais ruas e avenidas aqui da nossa capital. Me encontrou na região urbana do Ayanduizinho, na Manuel Vieira de Souza, a Rua do Aquário, praticamente, com a Avenida das Bandeiras. Por aqui, a subida da Rua do Aquário, o tráfego de veículos é bem tranquilo. Na Avenida das Bandeiras já é um pouquinho diferente, né? Mais adiante de onde eu me encontro, depois da Bom Sucesso, o trânsito já fica um pouco mais complicado para quem se desloca sentido Fábio Zaran, sentido Vila Carvalho, sentido centro. Chama atenção, ouvintes, é a Avenida das Bandeiras. É uma avenida com faixa dupla contínua e há muitas ultrapassagens indevidas, conversões feitas principalmente por motociclistas, o pessoal que está vindo do bairro nesse momento. Então, pedir para ter atenção redobrada, você que vai entrar na Avenida das Bandeiras, no trecho da Piratininga e do Marco Roberto, a fim de evitar acidentes. A Avenida Manuel da Costa Lima, com fluxo moderado nesse momento, fluxo de veículos bem tranquilo. Um pouco mais complicado a região urbana do Bandeira, na fábrica de refrigerantes, na rotatória, para quem vem na Gurimar, sentido Costa e Silva, o trânsito já começa a ficar um pouco mais fechado, mais complicado, e depois da descida da Trindade com a Salgado Filho e na Rua Barbosa com a Eduardo Eliazaran, quem se desloca sentido Monte Líbano. Eu chamo a atenção também a Avenida Salgado Filho no trecho da Fábio Zaran, quem desce sentido avenida, sobe, né, sentido Bandeirantes, o trecho começa a ficar complicado. E na região urbana do centro, começa a Avenida Afonso Pena, da Avenida Bandeirantes até praticamente a Bahia, quem se desloca sentido Shopping Center, o trânsito, o fluxo de veículos começa a ficar mais pesado agora nesse momento, até porque tem acidente na pista, no trecho da avenida, no cruzamento da Afonso Pena com a Dona Sabina, logo depois da Espírito Santo. Isso está deixando o trânsito bem complicado. Opção, não tem opção. Avenida Afonso Pena mesmo, e fica parado no trânsito enquanto essa situação se
0: Quartinho, resolve. A opção é ter paciência e calma nesse trânsito.
2: Paciência, não adianta ter ficar buzinando, dar soco no volante, lá escutando as notícias da educativa, e você
1: Boa
2: segue
1: dica.
2: Tranquilo. Essa é a dica. Nas demais ruas e avenidas, o trânsito está bem tranquilo, sem demais intercorrências. Viu, Zilda?
1: Obrigada, Quartinho. Ótima quarta-feira para você e para os nossos motoristas também.
0: Atenção para quem quer se capacitar de graça. Estão abertas as inscrições para o curso Agente do Brincar. São 1.000 vagas para todo o Brasil na modalidade EAD, com certificação de 180 horas. As inscrições vão até o dia 24 de agosto e as aulas serão realizadas de 8 de setembro a 30 de novembro. As inscrições podem ser feitas pela internet.
1: E a capacitação também tem gerado novas oportunidades para jovens em Campo Grande. Uma parceria entre o Senai e o Instituto Mirim acaba de formar uma turma preparada para o mercado de trabalho. A parceria entre o Senai e o Instituto Mirim formou a primeira turma do curso de informática para o trabalho em Campo Grande. Ao todo, 52 jovens concluíram a capacitação de 160 horas realizada na Faculdade de Tecnologia do Senai. Além do certificado, eles terão prioridade nos processos de seleção para vagas em empresas parceiras do Instituto Mirim. O projeto continua com outras 3 turmas em andamento, beneficiando mais 75 alunos.
0: E quando o assunto é juventude, o desenvolvimento também passa pelo diálogo, pela cultura e pelo protagonismo. E essa, a proposta, é de um fórum que reúne jovens em Campo Grande nesta semana. O Sesc MS promove nos dias 13 e 14, portanto amanhã e depois de amanhã, a 4ª edição do Fórum Regional de Juventudes em Campo Grande. O evento será realizado na Escola Estadual Tereza Noronha de Carvalho, ao lado do Sesc Lajeado, com entrada franca. A programação é voltada ao protagonismo juvenil e inclui oficinas, rodas de conversas e apresentações culturais, além de feira de arte.
1: E o Giro também reserva um espaço para quem já tem muitas histórias para contar. Campo Grande promove hoje uma tarde de convivência, cultura e memória para a terceira idade. Campo Grande realiza hoje o Festival do Idoso. O evento começa a 1h30 da tarde no Centro de Convivência do Idoso Vovó Ziza, no bairro Tiradentes. A programação reúne idosos de 21 unidades da assistência social, com atividades de socialização e uma mostra cultural sobre a história dos bairros da capital. A participação é livre.
0: E para fechar o giro, um alerta para quem está de olho no crédito. Um novo programa pode ajudar trabalhadores informais a trocar empréstimos mais caros por opções com juros menores. Mas é preciso cuidado para não cair em golpes. Começou nesta semana o Desenrola Adimplentes, programa voltado a trabalhadores informais que estão com as contas em dia. A modalidade permite trocar empréstimos mais caros por créditos de até R$15 mil com juros de até 1,99% ao mês. Mas atenção, o Ministério da Fazenda alerta para golpes. A contratação deve ser feita diretamente com as instituições financeiras. O governo não envia links por SMS ou aplicativos para renegociação. Mato Grosso do Sul exportou mais de 7 bilhões de dólares nos primeiros 7 meses deste ano. O valor é quase 13% maior que o registrado no mesmo período de 2025. O estado também alcançou um saldo comercial de 5 bilhões e 700 milhões de dólares. Soja, celulose e carne bovina lideram as vendas externas e, juntas, representam mais de 77% das exportações. A China foi o principal destino, com quase metade das vendas daqui do estado para o exterior. E por falar em agronegócio, toda quarta-feira é dia de cotação do agronegócio aqui no Agora 104. E o Osmar Bastos já traz pra gente os preços praticados nas principais praças do Brasil. Bom dia, Osmar. Vamos começar pelo boi gordo ou você quer comentar essa informação a respeito das exportações?
3: Oi, Léo. Bom dia. Bom dia, Zilda.
1: Bom dia.
3: Ao pessoal que está nos acompanhando. Serginho acabou de aparecer aqui na bancada.
4: Bom dia, então. Então,
3: olha, muito bom. Esses números mostram a pujança de Mato Grosso do Sul no que diz respeito à economia do agronegócio, né? São 35 bilhões, é isso, né?
5: Por esse número. São 30...
3: É bastante dinheiro, né?
5: São 7 bilhões de dólares nos primeiros 7 então, meses, né?
3: 35 bilhões de reais.
5: Isso, e 30, né? Um saldo, né, comercial de 5 bilhões, 770 milhões de dólares, é isso.
3: E a gente continua aí com soja, minério, né, e carnes, né? E falando na soja, a Famasul já encerrou os números da safra 25-26, né? A safra está terminando agora. Foram 16 milhões e 700 mil toneladas de soja, que foram plantadas em 4 milhões, quase 5 milhões de hectares, e deu uma produtividade de pouco maior de 60 sacas por hectare. A média nacional gira em torno de 62 sacas por hectare. Então, estamos bem próximos da média, um resultado excelente para Mato Grosso do Sul. O milho safrinha, que ainda está no solo, já está com 40% da área, que a área plantada já foram retirados do campo. E um dado interessante também, 40% foi o volume de milho comercializado já no começo de agosto. Quer dizer, o pessoal está colhendo milho e já está comercializando. Uhum. O negócio é bastante dinâmico. Mas vamos ao que interessa, que é o valor desses produtos, não é? Vamos começar pelo boi gordo. Os valores pagos à vista pela arroba estão em R$ 345,50 na Praça de Araçatuba, lá no interior de São Paulo. Aqui em Campo Grande, as ofertas pela arroba estão em R$ 338,00. Aumentaram R$ 2,00 em relação à semana anterior. R$ 333,00 é o valor pago para Três Lagoas. E a melhor oferta pela arroba do boi gordo está em Dourados, com R$ 339,00. No mercado da vaca, a gente identifica uma reação positiva em R$ 3,00 na Praça de Araçatuba, com valores de R$ 321,00 contra R$ 318,00 da semana passada. Aqui no estado, a melhor oferta para a arroba da vaca está em Campo Grande, com R$ 318,00, um aumento de R$ 2,00 em relação à semana anterior. Para Três Lagoas, as ofertas estão em R$ 313,00 e no mercado de Dourados, o valor pago está em R$ 316,00. Para a arroba da vaca. Esses valores foram apurados na Scott Consultoria. E antes de passar para a agricultura, vamos lembrar do bezerro macho Nelore desmamado e com idade entre 8 a 12 meses, tem preço médio de R$ 3.368,00, conforme informações do Centro de Estudos Avançados em Economia Aplicada da Universidade de São Paulo. E agora vamos para o pessoal da agricultura. Está tendo reação, viu? Tanto no milho como na soja. A saca do milho subiu um pouquinho, um real, e foi para R$ 49,00 nas praças de Campo Grande e Sidrolândia. Em São Gabriel do Oeste, o agricultor recebe R$ 48,00 pela saca do grão. No mercado da soja, as ofertas pela saca estão entre R$ 130,00 nas praças pesquisadas de Dourados, Campo Grande e Maracaju. Esses valores foram apurados, todo mundo sabe, né, junto à Federação de Agricultura e Pecuária de Mato Grosso do Sul, a FAMASUL.
5: Muito bem, muito obrigado, Osmar Bastos. Todas as segundas, quartas e sextas-feiras aqui no Agora 104. Lembrando que o Agroeducativa vai ao ar aos domingos, 9h30 da manhã, aqui na TV Educativa, canal 4.1. Obrigado, Osmar.
3: Bom trabalho a todos.
5: Para nós, um excelente dia. As mudanças climáticas estão cada vez mais presentes no cotidiano e exigem da população uma nova cultura de prevenção. Um dos sinais que merecem atenção vem dos oceanos. A NOAA, agência norte-americana que monitora o clima e os oceanos, confirma que o El Niño está se fortalecendo. A temperatura da superfície do Pacífico Equatorial, em uma das principais regiões de monitoramento, já está 1,8 grau acima da média. E existe 81% de probabilidade de o fenômeno atingir intensidade muito forte entre outubro e dezembro deste ano.
1: E o que essas informações representam para a nossa vida? A partir de hoje, toda quarta-feira, o jornalista e analista socioambiental Sérgio Carvalho vai estar aqui no Agora 104 para nos ajudar a transformar informação climática em orientação para o cotidiano. Bom dia, Sérgio. Seja muito bem-vindo. bem-vindo.
4: Bom dia, Zilda. Bom dia, Leonardo.
5: Bom dia, Sérgio.
4: Bom dia aos nossos ouvintes. Primeiro, agradecer aí esse espaço, né? Lembrar os nossos ouvintes que informação socioambiental é uma pauta transversal, né? Influencia na saúde, na economia, na nossa vida. Mas vamos lá.
5: E seja bem-vindo de novo ao Agora 104, né? Depois dessas férias merecidas, né? Duas semanas de ausência,
4: exatamente. Obrigado aí pelo carinho de sempre aqui na bancada.
1: Sérgio, quando a gente recebe uma informação como essa, de que o El Niño está se fortalecendo, o que a população precisa entender sem transformar uma projeção climática como essa em motivo para alarme?
4: Pois é, Zilda e ouvintes, quando a gente tem a informação da ciência, né, a gente tem vários caminhos, mas o principal caminho é a gente se preparar. Então, alguns meses atrás, há 3, 4 meses atrás, nós estivemos aqui falando da possibilidade em 42%. Esse era o índice que a gente tinha lá no início do ano.
5: Quase duplicou já, então.
4: Exatamente. De termos um possível El Niño de alta intensidade. Pois bem, esse mesmo centro de pesquisa, que é o NOAA, que é uma referência para o mundo, já afirma que nós temos a probabilidade de 81% de um chamado super El Niño, né? A gente está tentando evitar essa nomenclatura de super, né? Mas quando a gente pega essa informação e traz para o nosso cotidiano, nós estamos falando que a ciência indica que essa alteração no nosso dia a dia acontece a partir de outubro. Então, nós temos tempo de nos preparar.
5: E quais seriam esses preparos, Sérgio Carvalho?
4: Pois é, Leonardo, a primeira situação que a gente precisa colocar no nosso dia a dia é: se eu acordo, faço café, ou se eu acordo, vou tomar banho, se eu acordo, vou para a academia, olha o celular. Né? Porque o celular é previsão do tempo ao alcance das suas mãos, né? Então a gente adotar esse hábito significa: eu sei que existe uma previsão de chuva, de vento forte, de temporal, eu posso me proteger melhor, me preparar melhor e assim proteger a vida. Esse é o objetivo, né? E quando a gente faz isso, se existe um temporal, esse temporal está na rota, né, do meu trabalho, de levar as crianças para a escola, a gente pode se precaver com relação a essa informação.
5: E também saber dos números de emergência, né, Sérgio?
4: Poxa vida. É saber com relação a tudo.
5: Da Defesa Civil, saber a quem acionar caso caia uma árvore em cima da fiação elétrica. Nós tivemos entrevista aqui com
4: o pessoal da Energisa, né? Exato, eu ouvi.
5: É. Então, e aí a gente precisa informar a população para que eles saibam sempre o que fazer quando ocorrer alguma coisa relacionada a eventos climáticos, certo? Saber desses números é se preparar para essas situações.
4: Existe uma técnica, né, na verdade, no celular, que nos ajuda muito. O celular é ordem alfabética.
5: Sim.
4: Então, se é ordem alfabética, você coloca lá letra A e Defesa Civil. Então, o primeiro número que vai aparecer é a Defesa Civil. Em caso de emergência, você já vai na letra A e aperta o número da Defesa Civil, né? Ao invés de procurar no seu telefone, a letra D já vai no A, né? Se você tem um segundo número de emergência, você coloca AA e o segundo número de emergência, né? Se é um terceiro número de emergência, alguém da sua família, AAA e o número da pessoa da...
5: Sim.
4: Ou seja, nós temos uma tecnologia em nossas mãos, que é o celular, que pode e deve nos auxiliar no dia a dia com relação a essas situações na cidade, no bairro, na nossa casa. Aliás, agendinha do dia, né? Já vamos começar aqui a fazer a tarefa. Você já, ouvinte, você já olhou a sua calha?
5: Sim.
4: Eu, sábado passado, olhei a minha. É impressionante a quantidade de folha que tem na calha. Isso vai provocar estrago se a gente não fizer a manutenção. Então, são informações básicas, Leonardo, Zilda e ouvintes, que a gente precisa compartilhar para criar o quê? O hábito e a educação para o nosso ouvinte.
5: Vamos só reforçar aqui os telefones. A gente falou da Defesa Civil, 199.
4: Defesa Civil de Campo Grande, de viu? Exato.
5: No Brasil tá aqui.
4: Ah, tá
5: certo.
4: É o
5: telefone de emergência.
4: Perfeito.
5: Da Defesa Civil no Brasil.
4: Aham.
5: 192 é o telefone do SAMU.
4: Sim.
5: E 193 é o telefone do Corpo de Bombeiros.
4: Exato.
5: Lembrando que essas ligações são de graça, não tem custo, portanto, você pode acionar, caso precise, entrar em contato com um desses órgãos.
4: Exato. E a Defesa Civil, é importante que a gente informe aqui, ela está extremamente bem preparada para que a gente acione a Defesa Civil e ela nos auxilie em caso de emergência.
1: Tá certo, Sérgio. Inclusive, hoje o MAP Biomas divulgou que a menor vegetação nativa no país expõe, em 40 anos, expõe ainda mais o país aos riscos do El Niño.
4: Exatamente. A gente tem aí o MAP Biomas, é uma referência brasileira que está em todos os países da América do Sul, inclusive no Oriente, né, como modelo de monitoramento. Então a gente precisa olhar para esses números. Vamos voltar aqui na próxima quarta-feira para entender melhor os números do MAP Biomas e as informações para a gente poder se precaver.
5: Muito bem, muito obrigado, Sérgio Carvalho.
4: Obrigado,
5: sempre
4: Leonardo.
5: Sempre um prazer tê-lo aqui na nossa bancada e dividir conhecimentos contigo.
4: Obrigado, Zildo.
5: Uma ótima quarta-feira.
4: Para nós todos,
1: Sérgio.
4: Bom dia.
1: E no próximo bloco, o geriatra Marcos Blini conversa com a gente sobre os cuidados com a alimentação na terceira idade.
5: Vamos para o primeiro intervalo do Agora 104 com música e a gente vai voar nas asas da música de Biafra, Sonho de Ícaro, um dos grandes sucessos dos anos 80. Foi lançado em 1984 e brinca com a ideia de voar e de ir além e de buscar o que parece impossível. É Biafra com Sonho de Ícaro.

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4: Agora 7h27, 7h27. Na terceira idade, a alimentação tem um papel direto na preservação da força da massa muscular e da autonomia. E com o avanço da idade, as necessidades nutricionais também mudam. Um dos pontos de atenção é a ingestão adequada de proteínas, importante na prevenção da perda de massa muscular e da sarcopenia. Mas existe outra questão. Até onde a família pode interferir na alimentação de uma pessoa idosa?
5: Para falar sobre a alimentação, proteínas, restrições alimentares e autonomia na terceira idade, a gente recebe hoje na coluna Saúde e Bem-Estar o geriatra Dr. Marcos Blini. Bom dia, doutor. Seja bem-vindo.
6: Bom dia. É um prazer estar aqui com vocês de novo, falar esse tema que é tão complexo e tanta gente tem interesse, os ouvintes, a gente falar, né?
5: Doutor Marcos, quando falamos em alimentação na terceira idade, o que, que muda de fato no organismo e nas necessidades nutricionais de uma pessoa depois dos 60 anos?
6: Quando a gente fala de alimentação, né, na vida como um todo, não só no, na terceira idade, com envelhecimento, né, é muito importante a gente saber que cada paciente, cada situação tem uma determinada dieta, uma determinada questão que a gente tem que seguir, né? Então, por exemplo, um paciente que tem um risco cardiovascular alto, por óbvio, ele vai ter que comer menos gordura, menos açúcar, ele vai precisar ser mais chato nessa dieta do que um paciente que não tem outras comorbidades, né? Então, isso é a primeira coisa que eu percebo muito. E é interessante que a gente vive agora uma geração que muitas vezes quem mais se preocupa com a dieta é quem menos precisa. E o paciente que precisa cuidar da dieta não tá nem aí, come qualquer coisa, né? Então é interessante isso aí do ponto de vista psicológico, né? E tem essa questão que vocês estavam comentando que é inerente do envelhecimento, que é a ingesta proteica, né? Então, conforme a gente envelhece, principalmente depois dos 70 para frente, a natureza tem um peso muito forte na perda de massa muscular, né? E a gente sabe que em idosos mais saudáveis, que não tem nenhuma doença mais grave, eles acabam piorando da saúde geral, envelhecendo mal, depois de certa altura, normalmente depois dos 80, 85, às vezes até 90, em decorrência da perda de massa muscular. Então esse paciente começa a perder autonomia e liberdade por questão muscular, então começa a ter dificuldade de levantar da cadeira, começa a ter dificuldade de subir uma escada, começa a ter dificuldade de levantar do vaso sanitário. Então a gente precisa fazer uma prevenção frente a isso, porque ganhar massa muscular com envelhecimento é muito difícil, manter é muito mais fácil. E aí entra essa questão da ingesta de proteína. Então, todo idoso, o mínimo do mínimo do mínimo, ele tem que comer 1 grama de proteína por quilo de peso. Isso é o mínimo, tá? Então, vamos falar uma paciente de 60 quilos. Então, no mínimo, ela tem que comer 60 gramas de proteína por dia. E aí que tá o desafio, porque, por exemplo, a carne vermelha, que é uma das coisas que tem mais disponibilidade de proteína na nossa alimentação do cotidiano, só tem 1/4 de proteína. Então, se você comer 100 gramas de carne, 100 gramas de bife, só tem 25 de proteína. Então, na prática, né? Para os idosos conseguir uma meta proteica mínima, eles têm que comer proteína pelo menos no café da manhã, no almoço e no jantar. E aí o primeiro problema que a gente vê, grande parte dos idosos não jantam. Por uma questão de que passam mal à noite, falta de apetite, às vezes questões deglutitórias, questões mastigatórias, problema dentário.
4: Além então, disso, também o idoso acaba tendo um paladar mais infantilizado, não é, doutor?
6: Também tem isso. As papilas gustativas com envelhecimento, elas perdem um pouco o paladar para coisas salgadas, para coisas azedas, para temperos mais complexos. E acaba exacerbando esse paladar para doce, para coisas mais artificiais.
4: Então, talvez uma saída não seria a substituição dessa proteína que a gente acaba ingerindo pela carne? Não seria uma através do whey protein, trabalhar o whey protein na alimentação Sim. do idoso com shakes mesmo ou com docinhos
6: Sim,
4: feitos?
6: Tá.
4: De...
6: É uma saída muito boa, tá? Eu normalmente prescrevo para os meus pacientes que têm uma ingesta proteica diminuída, whey protein ou outros suplementos proteicos, né? O único problema que eu vejo é no paciente que é um pouco mais novo. Então é muito comum pegar paciente de 60, às vezes até 50 e pouco, que me procura para um envelhecimento mais saudável, e aí ele vai usar whey protein o resto da vida. Então a gente tenta fazer uma reeducação alimentar no sentido do aumento da ingesta proteica, às vezes até passar com uma nutricionista, eu sempre sugiro ficar olhando o rótulo, mexer na internet, colocar no chat, GPT, tudo, pra gente tentar aumentar a proteína na dieta, mas deixar o whey protein em casa, porque comeu uma pizza, comeu um macarrão, viu que foi um dia que comeu menos proteína, aí toma o whey protein à noite pra complementar e dar a meta proteica, tá? E lembrando, assim, que isso que a gente tá falando é o mínimo, tá? Se a gente pega um paciente que é muito sarcopênico, muito magro, por exemplo, teve uma fratura de quadril e a gente precisa que ele ganhe massa muscular, essa meta chega a 2 gramas por quilo dia de proteína, que é análogo ao que os fisiculturistas tomam, tá? Mas claro, né? O fisiculturista tem 100, 150 quilos, a senhorinha vai ter 30, né? A senhora é muito magra. Sim. Mas é complexo, tá? E tem essa questão que você falou, né? É um paciente que normalmente não vai ter paladar nem apetite para essa ingesta alimentar e acaba entrando suplementos.
5: É um desafio, né, doutor? Sim. E essa alimentação acaba sendo individualizada, como o senhor falou. Depende de cada paciente, né?
6: Tem questões culturais envolvidas, né? Tem questões de intolerâncias também. Então, por exemplo, que tem paciente que tem intolerância à lactose, fica um pouco mais complexo, né? Porque a proteína na nossa dieta basicamente é restrita a carnes, ovos, leite e derivado, né? Tem outras coisas que tem proteína, mas tem uma quantidade muito menor. Então, tem pacientes que ficam muito mais restritos, né? Essa questão mastigatória é bem complexa com o envelhecimento também, né? O paciente tem que ter um mínimo de dentição ali para conseguir manipular um alimento um pouco mais duro, né?
4: Doutor, deixa eu só tirar uma dúvida pessoal. Desculpa, Zilda. A gente fala da perda de massa muscular e acaba associando a proteína com ganho de massa muscular com a sarcopenia, né? Ou melhor, se você ingere proteína, você acaba tendo massa muscular e não tendo a sarcopenia. É certo a gente fazer essa linha de raciocínio?
6: Vamos falar assim, 50%, né? Porque tem a outra ponta que é o exercício, né? Então, se a pessoa comer muita proteína e ela não tiver o mínimo de estímulo motor, muscular, né, de exercício, ela vai acabar engordando, na verdade. Tá? Então, sempre a gente tem que fazer esse balanço, né, do exercício mais a ingesta proteica adequada. E já que você comentou, tem um mito grande aí por aí da creatina, né? Então, a creatina é um excelente suplemento para a maior parte dos idosos, mas ele só faz efeito se o paciente fizer exercício. E tem um monte de gente por aí que toma creatina sem fazer exercício e acha que vai dar resultado.
4: Sai tudo na urina, então.
6: Exatamente, só gasta dinheiro, né? Então, assim, é um excelente suplemento, mas tem que ter uma atividade física adequada para ele fazer efeito.
4: Zilda, desculpa, por
5: Imagina.
4: Favor.
5: Imagina, doutor, uma pessoa idosa que decide adotar uma alimentação vegetariana ou vegana, pode fazer essa mudança com segurança? Quais nutrientes merecem acompanhamento especial, como proteína, vitamina B12, ferro?
6: Foi importante você fazer essa pergunta, porque é uma coisa que realmente, assim, não dá para fazer sem um acompanhamento adequado, né? Então, pacientes ou que já são vegetarianos e veganos, ou que vão mudar para essa dieta, tem que ter um acompanhamento médico adequado, tá? Assim, no mínimo, uma vez por ano precisa passar com o médico, fazer uns exames, principalmente por questão da B12. É muito difícil a gente conseguir B12 em alimentos que não são de origem animal, né? E tem essa questão também da proteína, né? Uma coisa que eu sempre brinco, né? Até puxo sardinha pro estado, que o pessoal come muita carne vermelha aqui, pro envelhecimento é muito bom. O pessoal fala muito assim, ah, mas o brócolis, o espinafre tem a mesma quantidade de proteína que a carne vermelha. Mas assim, uma coisa é você comer 100 gramas de carne, outra coisa é você comer 100 gramas de espinafre, né? Então é muita coisa, então normalmente não se consegue, né? Mas tem alternativas, né? Tem cogumelo, tá? Tem determinados queijos, tofu, ricota, né? Se toma leite derivado, né? Então, fazendo acompanhamento adequado, dá sim para ser vegetariano e vegano com saúde, mas tem que ter um acompanhamento porque não é, vamos falar assim, não é automático, não é uma coisa tão fácil.
4: Doutor, eu vou fazer então essa provocação para que a gente se aprofunde nesse lado do vegetarianismo na terceira idade na semana que vem.
6: Claro.
4: Tudo bem?
6: Ótimo, até os ouvintes ficarem aí cuidando, né?
5: A gente continua,
6: né?
5: Esse
6: é, então, quarta-feira que vem a gente volta para continuar falando de alimentação no idoso, porque é um tema que tem muita coisa aí pra gente falar, né?
4: Tá ótimo. Nós conversamos hoje mais uma vez com o sempre amigável e sempre trazendo muita informação de qualidade pra gente, o Dr. Marcos Blini, geriatra, que está conosco sempre de 15 em 15 dias, porém na semana que vem estará de volta, substituindo o Dr. Flávio. Dr. Marcos Blini, muito obrigado mais uma vez por estar aqui na coluna Saúde e Bem-Estar. Obrigado.
6: Eu que agradeço.
5: Ótimo dia.
4: Agora 7h36, 7h36. 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
8: Carlos estaciona em uma rua tranquila. 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
9: Uma bandeja com pedras simulava com alguma facilidade passos na rua. 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
10: Os efeitos essenciais nas radionovelas e outras produções da Rádio Nacional eram todos feitos de forma artesanal. Todos os apetrechos e uma estrutura que parecia uma pequena casa, com cômodos e utensílios, ocupavam quase um andar inteiro da Nacional.
9: Foi Edmo do Vale, contra a regra da Nacional, que descobriu, por exemplo, que sacudir uma caixa de fósforos junto ao microfone garantia o efeito de uma máquina de costura.
10: A linguagem do rádio estabelecida pela Nacional evoluiu cada vez mais. Jingles e trilhas eram produzidos com facilidade. E com a popularização das radionovelas, as tramas começaram a ganhar canções-tema.
9: É o caso de Fracasso, interpretada por Francisco Alves, que se tornou um grande sucesso como tema da novela de mesmo nome, lançada em 1946. O compositor era Mário Lago, uma das estrelas da Nacional. Ele mesmo conta essa história em uma entrevista para a TV Cultura.
11: Escrevendo novela, dirigindo novela, aí já pouco tempo sobrava para música. Mas antes, eu fiz uma música que encaixei até numa novela que foi gravada pelo Francisco Alves. O estranho nome de Fracasso e que, modéstia à parte, foi um grande êxito.

0: O professor e compositor Henrique Casas relata a efervescência musical da Nacional neste período, com as orquestras dando suporte ao vivo para todas as produções.
1: Eram muitas orquestras, eram diferentes orquestras. Tinha a orquestra do Radamés, faziam programas como Um Milhão de Melodias, né? Orquestra brasileira de Radamés em Atalha e tal. Tinha a orquestra de tango, né? do Eduardo Patané. Outras orquestras, tinham outros tipos de programa também, muita orquestra. E cada orquestra daquela, aqueles arranjos muitas vezes eram tocados uma vez ou duas. Então era todo dia chegava um monte de arranjos, foi chegando outros arranjadores, que era uma rádio que é uma equipe de copista que vai crescendo, vai crescendo, vai crescendo.
2: E quem vem para animar isso tudo é Manuel Barcelos.
3: O trabalho era tão intenso que a Nacional precisou aumentar e muito a sua equipe de copistas. Como ainda estava muito longe de existir o que mais tarde a gente chamaria de xerox, as fotocópias, eram esses profissionais os responsáveis por copiar as partituras que seriam usadas pelos músicos da Nacional.

0: Esse episódio usou áudios do acervo da Empresa Brasil de Comunicação, da TV Brasil e da TV Cultura.
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2: Agora 7h42, 7h42.
3: E olha só, a inflação desacelerou em julho no Brasil. O IPCA, que mede a variação de preços, ficou em 0,07%, abaixo do 0,16% registrados em junho. Já em Campo Grande, a inflação ficou estável em julho, com variação de 0%. No acumulado do ano, a alta é de 4%. A coordenadora do IBGE em Mato Grosso do Sul, Eleni

0: e um impacto de 0,29 ponto percentual. O principal subitem deste grupo habitação foi o aumento da energia elétrica residencial, que teve uma alta de 4,62%, e também o gás de botijão, que aumentou 2,10%. No lado das quedas, o destaque foi para o grupo Alimentação e Bebidas, que teve uma variação negativa de 1,49%, influenciado principalmente pela queda dos preços do tomate, que caiu 30,80%, da batata inglesa, que caiu 26,39%, e o feijão carioca, que caiu 12,18%.
1: Muito bem, continuem participando no nosso WhatsApp através do 67993331047. Eu quero mandar um abraço ao Bolinho, ao Dr. Oscar Martinez, que está nos mandando um abraço e está na audiência do Agora 104. Um abraço ao Gael e à Lu, que estão aqui nos assistindo também, nos ouvindo direto do nosso aquário. Obrigado pela participação. E a inflação desacelerou em julho no Brasil. Desculpa, não, não é a inflação, não, não é a inflação, não. No Brasil, nascer pobre ainda pesa, e muito, no futuro de uma pessoa. Um novo estudo mostra que chegar ao topo da renda continua sendo uma realidade para bem poucos. A Nelly Terra traz os detalhes.
2: A ideia de que esforço e dedicação sozinhos são suficientes para mudar de vida ainda esbarra em um grande desafio no Brasil. Um levantamento do Instituto Mobilidade e Desenvolvimento Social revela que pouco mais de 1% das pessoas que nasceram na faixa mais pobre da população conseguem chegar ao grupo dos 10% mais ricos. Na prática, isso significa que de cada 1.000 brasileiros que começam a vida na base da pirâmide social, apenas 13 alcançam o topo. O estudo mostra ainda que quase metade dos que nascem nas famílias de menor renda permanece nessa mesma condição durante a vida adulta, ou seja, não mudam de faixa. E o ponto de partida continua influenciando fortemente o destino. Fatores como a qualidade da educação, o acesso ao mercado de trabalho, a região onde a pessoa nasce e até a rede de contatos profissionais fazem diferença nas oportunidades ao longo da vida. O levantamento também aponta desigualdades importantes entre as regiões do país. Os estados do Sul e do Sudeste apresentam maior mobilidade social, enquanto grande parte do Norte e do Nordeste enfrenta mais dificuldades. Além disso, pessoas negras e pardas continuam encontrando barreiras maiores para alcançar os níveis mais altos de renda. Os especialistas destacam que a educação segue sendo um dos principais caminhos para romper esse ciclo, mas lembram que ela sozinha não resolve o problema. Também são importantes a qualificação profissional, o aprendizado de novas habilidades, o acesso ao primeiro emprego e a ampliação das oportunidades econômicas. O estudo reforça que o desafio do Brasil não é apenas gerar riqueza, mas garantir que um número muito maior de brasileiros tenha condições reais de mudar de vida. Nelly Terra para o Agora 104.
1: E com certeza, educação, qualificação, enfim, pesam
3: Muito
1: nisso, né, Zilda?
3: importante.
1: À primeira vista, parece que subir na pirâmide social é algo muito distante. Mas dados do IBGE mostram um cenário bem diferente. Hoje, a renda mensal por pessoa dos 10% mais ricos do país começa em R$ 4.609.
3: E vamos para mais uma passada pelas ruas de Campo Grande. Bernardo Quartim está de volta com o nosso Táxi 104. Quartim, como está o movimento agora?
4: Zilda Vieira, eu falei que estava tranquila na minha primeira participação, mas deu uma agitada no trânsito aqui na nossa capital. Enquanto na região urbana do Bandeira, na Espípe Calarge, o Eduardo Eliazaran, a subida da Espípe Calarge nesse momento, quem sobe sentido Avenida Três Barras, a rotatória do Hertz Mayboni, esses motoristas vão ter um pouquinho de dificuldade logo acima da São Félix até a Professor Xandinho, que se desloca para a rotatória do Hertz Mayboni, no sentido contrário também, há um ponto de lentidão severo no cruzamento com a Rodolfo José Pinho, para quem desce sentido São Bento e desce sentido Cemitério Santo Antônio. E eu tenho que alertar os motoristas, quem desce nesse momento pela Rua Barbosa, sentido centro da capital, opção é a Padre João Cripa ou a 14 de julho, que estão com trânsito bem mais tranquilos nesse momento. E tem acidente na pista, as duas

0: dois pontos que chamam a atenção: acidente nesse momento na Avenida Calógeras, um pouco antes da Fernando Corrêa da Costa. Para quem se desloca em sentido Vila Carvalho, o trânsito já começa a ficar complicado. E depois, e não tem opção, opção você pode descer a 3 de Maio ou José Antônio, quem está nos Altos São Francisco. Avenida Afonso Pena ainda continua com acidente ali próximo a José Oliveira Lima, logo depois da Dona Sabina. Isso está deixando o trânsito bem complicado para os motoristas que sobem sentido Parque dos Poderes. As demais ruas e avenidas da capital, o trânsito está fluindo normalmente, sem demais intercorrências.
1: Quartinha, a primeira opção sempre é paciência, empatia.
0: Muita paciência.
1: Obrigada. E no próximo bloco tem Ricardo Paredes no nosso Papo de Esporte.
2: E depois do intervalo tem mais Agora 104, mas antes vamos de Fagner. Cartaz é uma daquelas canções que misturam romantismo, leveza e paisagens de céu e mar. A música é de Fausto Nilo e Francisco Casaverde e foi lançada por Fagner em 1984. Vamos ouvir.

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4: Agora 7h53, 7h53. Reunião hoje à tarde vai começar a definir a Copa MS. Bom dia, Ricardo Paredes, é isso mesmo?
5: Alô, bom dia, Leonardo Paraná, bom dia, Zilda, bom dia. Tudo bem? É isso mesmo, né? A direção de competições da Federação de Futebol está convidando os clubes, né, que desejam participar, os clubes da Série A e da Série B do Campeonato Estadual que desejam participar da Copa MS para a reunião hoje. É a primeira reunião, né? Antigamente falava-se arbitral, agora é congresso técnico, né?
4: Sim.
5: Primeiro congresso técnico. Técnico aí para a Copa MS. O campeão garante a terceira vaga do estado na Copa do Brasil. Já que o Operário, campeão estadual, e o Bataguaçu, vice-campeão estadual desse ano da primeira divisão, já estão garantidos aí na competição. Esse é o primeiro encontro, 14h, na sede da Federação de Futebol, tem essa reunião. Proposta de forma de disputa, regulamento, tabela e datas de início e também dos jogos finais da competição. Vamos estar acompanhando bem de perto hoje à tarde lá na Federação para trazer para os amigos da 104 e também do Giro do Esporte aqui da Educativa.
4: Paredes, a bola rolou pela Sul-Americana e o São Paulo empatou com o Bolívar. Foi um bom resultado?
5: Foi um ótimo resultado do São Paulo. São Paulo fez 1-0. É altitude, né? A altitude realmente complicou bastante. Altitude de 3.637 metros acima do nível do mar. O São Paulo até começou bem, com o gás todo, né? Foi lá, fez 1-0, né? Mas depois, no segundo tempo, acabou o gás.
6: Mas a estratégia é exatamente essa, né, Paredes?
5: Exatamente.
6: Já tem o gás no início, faz o gol, né?
5: Foi lá, fez o gol no segundo tempo, caiu de produção, e o Bolívar foi lá, empatou, o placar foi 1-1, e agora, na próxima terça-feira, tem um jogo de volta, o São Paulo vencendo por qualquer placar, garante a classificação aí para as quartas de final da Copa Sul-Americana. No outro jogo de ontem, o Boca Juniors bateu o Deportivo Recoleta pelo placar de 3-1 e encaminhou a sua classificação para a sequência da competição. Hoje a bola rola, 18h para Bragantino e Atlético Mineiro. O jogo vai ser em Bragança Paulista. Também tem Tigre e Montevideo City Torque, né, na sequência aí da Copa Sul-Americana. O jogo entre Santa Fé e River Plate foi adiado devido ao forte terremoto que acometeu lá a Colômbia nesse início de semana, principalmente, né?
4: Paredes, Libertadores da América vai ter um jogão hoje, Cruzeiro e Flamengo no Mineirão?
5: Olha só, Mineirão, 8h30 da noite, Flamengo que é o atual vice-líder do Campeonato Brasileiro, atrás do Verdão, e o Cruzeiro que faz uma grande campanha também na competição nacional. O encontro aí, aquela velha rivalidade entre Rio de Janeiro e Minas Gerais, né? Desde os anos 80, com aquela rivalidade contra o Atlético Mineiro, Flamengo Atlético Mineiro, né?
6: Não tem favoritismo, né?
5: É uma rixa ali entre o Rio de Janeiro e também Minas Gerais, né? Vai ser um grande jogo. O jogo de hoje vai ser no Mineirão, em Belo Horizonte, né? E a equipe do Cruzeiro vem firme e forte, Flamengo também numa grande campanha. Vamos ver o que vai dar nesse confronto entre Cruzeiro e Flamengo na Copa Libertadores da América. Também hoje tem Palmeiras e Cerro Porteño. Palmeiras jogando em casa, tem tudo para confirmar um resultado positivo e com folga o Paraguai para a decisão. E tem também Platense e Coquimbo Unido, são jogos de hoje da Libertadores da América. Ontem o Fluminense pisou na bola, viu, Zilda, e também Paraná. O Fluminense só empatou com o Independiente Rivadavia da Argentina, foi 0-0, o jogo foi no Brasil, foi no Maracanã. Realmente,
6: e agora vai ter que...
5: Situação complicada.
6: Buscar Na casa do adversário.
5: Lá na Argentina. A gente sabe que a briga é Brasil-Argentina é complicado. Mas ainda mais decidir a vaga lá, né? Decidir a vaga lá complica.
6: Mas é possível.
5: Para a equipe do Fluminense. Também ontem, Estudiantes 1, Universidade Católica também 1. O jogo entre Tolima e Independiente del Valle foi adiado também devido ao forte terremoto lá na Colômbia.
4: Ô, Ricardo Paredes, antes do próximo assunto, eu queria só que a gente fosse para a Copa do Brasil, porque teve sorteio ontem. Como que ficaram os confrontos das quartas de final?
5: Teve sorteio ontem. Olha só, a CBF sorteou os duelos das quartas de final da Copa do Brasil e vamos ter três clássicos regionais. Olha só, Paraná, Internacional e Grêmio, Cruzeiro, Atlético Mineiro, Palmeiras e Santos, Vasco e Vitória. Quem passar no confronto entre Internacional e Grêmio vai enfrentar na semifinal Cruzeiro ou Atlético Mineiro. E no confronto entre Vasco e Vitória, quem vencer esse confronto vai enfrentar Palmeiras ou Santos na semifinal da Copa do Brasil. Os duelos de ida serão disputados nos dias 26 e 27 de agosto, enquanto os jogos de volta estão marcados para uma semana depois, nos dias 2 e 3 de setembro. A final será no dia 6 de dezembro, em jogo único. As quartas de final contarão com impedimento semiautomático e novas regras de arbitragem. A CBF visa combater a perda de tempo durante as partidas aí da Copa do Brasil, essas partidas decisivas da Copa do Brasil.
4: Alô, Elvio Loureiro, que está participando no nosso WhatsApp do nosso Agora 104. Um abraço a você. Disse que é mineiro desde pequenininho. Outra vez estou aqui. Um abraço, Elvio.
5: Mas o Flamengo vai dar uma sapecada lá no Cruzeiro lá hoje.
6: Vamos ver, hein, Paredes. Dentro da casa, Elvio ou Paredes?
5: Dentro do Mineirão vai ser 3-0.
4: Ô, Paredes, agora vamos pro momento Paredes Dias.
5: Léo Dias. Ricardo Dias.
4: Ricardo Dias. E o apaixonado DP não teve acerto com o Corinthians?
5: Olha só, o Memphis, né, veio da Holanda, fez os exames médicos e tudo mais. Estava tudo certo com o Memphis, aí o Corinthians deu para trás ontem. O Corinthians não renovou com o jogador. Tem muita dívida com o Memphis Depay. Sabe a quanto chega a dívida do Corinthians?
6: Quanto?
5: Cerca de 77 milhões de reais. E o Memphis Depay está no mercado, diz que quer ficar no Brasil, quer continuar no Brasil e que deve levar o Corinthians à justiça para tentar receber essa grana aqui.
4: Ele está muito decepcionado.
5: Ele está bravo, está bravo. Tá bravíssimo.
4: Ricardo Paredes, hoje, 11h45, tem Giro do Esporte com a Atila Eugênio, toda a equipe da Educativa.
5: Já estamos produzindo, já está quase tudo pronto.
4: Muito bem. Obrigado, Paredes, por hoje. Até amanhã.
5: Um abraço.
4: O Agora 104 fica por aqui. Eu sou Leonardo Paraná e nesta edição contamos com a produção técnica do Edson Silva, produção técnica e edição de Alfredo Milani.
6: E eu sou Zilda Vieira e nós tivemos produção e reportagem de Magda Tebcharani, Magna Melo e Nelly Terra.
4: O Agora 104 é uma produção da Fundação Jornalista Luiz Chagas, que tem como diretor-presidente o jornalista Orlando Loureiro.
6: O nosso portal é o Educativo MS. Nos acompanha e está temporariamente indisponível por conta da legislação eleitoral.
4: Muito bem, Zilda. Muito obrigado pela sua audiência e pela audiência de todos que estão aqui, pela sua companhia aqui na bancada do Agora 104. Nós encerramos com Love and You, de Minnie Riperton. Eu agradeço a sua audiência. Tenha uma excelente quarta-feira. Até amanhã. Tchau.
6: Tchau.

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3: São 8:06. Olá, navegante 104. Bem-vindo. Mais uma sessão, hein, de boa música, começando agora pela Educativa 104 até 11 da manhã. Que privilégio, hein, receber você aqui na Educa. Quarta-feira, meio de semana. Dá tempo de fazer muita coisa ainda, hein? 12 de agosto. O ano é 2026. Nesse momento aqui no Parque dos Poderes, os termômetros marcam 21 graus. Não esqueça da sua hidratação, hein? Beba água. Água é vida. Para você participar aqui comigo, você já sabe, o nosso WhatsApp está à sua disposição no 9333-1047. Esse é o nosso WhatsApp. Você vai bater aquele papo com a gente, pedir seu som, enfim, falar de onde você está ouvindo a Educativa. Fique bem à vontade. Aperte aí o cinto, está começando a nossa viagem com Oingo Boingo.

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3: Pessoal, escuto muito, houve um subsídio para a pecuária. Houve um subsídio para os artistas. Não é subsídio, o som não é dizer, é subsídio. Então é um erro muito comum que eu vejo, que eu escuto na mídia brasileira. Evitem, não é subsídio, o som não é dizer, é subsídio. Lembrem-se de cinema, ó, subsídio. Falou, moçada, obrigado, tamo junto.
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São 10 horas, esse foi o som do New Radicals. Aqui essa banda de rock alternativo norte-americana, formada ali no final da década de 90 em Los Angeles. E que banda, hein? Aqui na playlist especial Educativa 104, já agradeço você, navegante de plantão, que está participando no 93331047. Fique à vontade, você pode pedir seu som, hein? A gente vai inserindo aqui na medida do possível. E você também pode dizer de onde você está ouvindo a Educativa 104. Temos mensagens de Miranda, temos mensagens do interior do estado, Três Lagoas. Enfim, muito obrigado pela audiência de todos.

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4: Seguimos em frente com a inesquecível Donna Summer.

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3: Fica a dica com o professor Rossini.
4: Pessoal, uma coisa que acontece muito e eu escuto bastante as pessoas falando é o pago e pagado. Eu tenho que usar assim, ó: tinha pagado, havia pagado. Se o verbo é ter e haver, eu uso pagado. Tinham pagado, haviam pagado. Se o verbo que antecede é ser e estar, eu uso pago. Então, está pago, foi pago, é pago. Repetindo, tinham pagado, haviam pagado. Está pago, foi pago, é pago. Ter e haver, pagado. Ser e estar, pago. E assim com os outros verbos. Tinham imprimido, está impresso. Haviam imprimido, foi impresso. É o duplo particípio. Falou, moçada. Obrigado. Tamo junto.
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6: 10h34, já estamos de volta. Obrigado a você, navegante de plantão, que está curtindo comigo, Milani. Muito prazer. Boa música. Vamos juntos até 11 da manhã. E já já tem Marta Maria com MPB de A a Z. Vamos abrindo esse último bloco aqui da nossa sessão de boa música. Um dos maiores músicos da história. Vamos curtir agora. Cantor, compositor, multi-instrumentista americano, cego desde bebê, criou clássicos como Superstition, Isn't She Lovely, misturando o soul, R&B, o funk, pop. Ele é demais. Stevie Wonder, agora, Overjoy.

0: Que canção, hein? Uma melodia suave, envolvente. Essa música virou um dos maiores sucessos da carreira do cantor inglês Sting, ex-The Police. Fields of Gold, um hit marcante ali da década de 90, que fala de amor, lembranças, passagem do tempo. E passa mesmo, né? Encerrando a minha comunicação de hoje, muito obrigado pela sua fiel audiência. Amanhã tem mais. Se eu fosse você, não mexeria no Dial 104.7, porque ela já chegou. Marta Maria já está por aqui e já já ela apresenta mais um imperdível MPB de A a Z. Tchau, até amanhã.
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Olá, muito bom dia para você. 11 horas e um minutinho. Chegando o MPB de A a Z com todas as letras, né, da música popular brasileira. E chegando lindamente, né, com esse clássico do samba, As Rosas Não Falam. É uma obra-prima do Cartola, isso, né, de 1976, com a Beth Carvalho. Aliás, eu não sei se eu já falei para você que essa inspiração é bem interessante, é bem poética, né? Dona Zica, né? O Cartola era casado com Dona Zica e ela plantou mudas de roseiras no jardim, né? E um tempo depois ficou muito surpresa com a quantidade de flores abertas, né? E ela chamou o Cartola e perguntou qual seria o motivo, né, de tanta beleza. E o Cartola respondeu, né, de forma poética: "Não sei, Zica, as rosas não falam." Que coisa mais linda! Daí ele fez uma, com essa frase, ele criou, né? Pegou o violão e estruturou a melodia e essa letra rapidamente, que ficou super bacana, super poética e e atemporal, né? Toda vez que a gente ouve, a gente gosta muito. E é isso, eu sou Marta Maria. Ficamos juntos até 1 da tarde. Você vem comigo participando pelo nosso WhatsApp, que você já sabe de cor, 99333-1047. E por falar em Cartola, tem outro grande clássico, né? O Mundo é um Moinho, que a gente vai ouvir na voz do Cazuza, e também é da mesma época de 1970. Tá aí para você. 11 horas, 3 minutos. Muito bom dia. Música.

0: Essa é Nana Caymmi, até quem sabe, música de João Donato, 11 horas e 10 minutos.
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Aí, mais uma bela canção, né? Mocoripe, essa é uma composição do Fagner e também do Belchior. A gente ouviu aí na voz do Ivan Lins. Ela foi gravada em 1970. Muito lindo. Primavera, Tim Maia. Quem pediu foi o Rodolfo, que está acompanhando a nossa programação nesta quarta-feira. Muito obrigada, seja sempre muito bem-vindo. Abraços para Pedro Luiz, também na nossa audiência, Maria Helena. Bom dia, 11 horas e 15 minutos. Esse é Luiz Melodia, Felicidade Agora.

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1: Maria Bethânia, Madrinha Lua. 11 horas e 27 minutos. Tivemos a Indolenine e a Zélia Duncan. Maravilha Disforme. 11h27, você está na Educativa 104, curtindo música popular brasileira de A a Z e também atendendo você pelo nosso WhatsApp 99333-1047. Vai lá, pede a sua música. Eu tenho sempre o maior prazer em atender você. Para Raquel, vai o Flávio Venturini e a Gabi Melim, Todo Azul do Mar.

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3: É isso, de volta, 11 horas e 33 minutos, quarta-feira, e toda quarta-feira tem na cadeira do DJ, você já sabe, né? Hoje a entrevista é com o autor de quadrinhos, muralista, artista visual e arte educador Fábio Kiel. Ele vem ao programa falar sobre o projeto Quebra Torto. O projeto seleciona autores de Mato Grosso do Sul para a criação e publicação de histórias em quadrinhos. Conversa afinada e música boa você curte no programa Na Cadeira do DJ, com o Celito, Gilson Espíndola e também comentários de Daniel Roquembar, hoje, 8 da noite. E é isso, você pede, a gente parte. Você pede, a gente toca para você. Quem está comigo é Marinho Japurá, como sempre, bem-vindo. Diga lá, Marinho.
4: Bom dia, bom MPB dia. De AZ, Marta Maria, Marinho Japurá, trabalhador. Gostaria de ver aquela, o Rita Lee Fraga, legal? Sim. Sucesso para você, Marinho, uau!
3: Obrigada, Marinho, tá aí.

0: Essa foi a banda Black Hill. Muito bem, banda Black Hill, né? A banda Black Hill tocou muito, né, com o Tim Maia. Muito bem, essa música chama-se Vidigal. Tivemos também o Djavan, Deixe o Sol Sair. 11:52, você que nos acompanha também pelo portal da Educativa, seja sempre muito bem-vindo. Abraços para Ana Paula Carioca também, na nossa sintonia, nossos ouvintes Cartão Fidelidade. Lembrando que hoje tem na cadeira do DJ, que entrevista o autor de quadrinhos, muralista, artista visual e arte educador Fábio Kiel. Ele vem ao programa falar sobre o projeto Quebra Torto, um projeto que seleciona autores de Mato Grosso do Sul para a criação e publicação de histórias em quadrinhos. Vale a pena conferir, conversa afinada e música boa com o Celito e Gilson Espíndola e comentários de Daniel Rockenbach. Hoje, 20h aqui na Educativa, é claro. Maria Rita, música de Rita Lee, Só de Você.
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0: Emílio Santiago, tendência. Essa foi para a Terezinha Rockenbach, também sempre acompanha aqui a nossa programação brasileiríssima.
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0: Meio de dois, de volta com a nossa programação brasileiríssima, do jeito que você gosta, do jeito que você pede. Tá comigo, Gerson. Olá, meu amigo, muito bom dia, boa tarde. Uma ótima quarta-feira para você. Vai Ney Mato Grosso e a música Yolanda.

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Jorge Versilo, enredo do meu samba, meio-dia e 21, você está na Educativa 104, ouvindo música popular brasileira de qualidade. Tivemos também Roberta Sá, Pavilhão de Espelhos, Alexandre Pires e o Caetano Veloso, Final Feliz. É música boa, é música brasileira que você curte comigo aqui na Educativa 104 e também participa pedindo a sua música preferida. Vamos agora ouvir a Marina de la Riva. Marina de la Riva é uma cantora carioca, mas é filha de imigrante cubano, né? E ela mistura ritmos latinos como boleros e rumbas com a MPB também. Ela ganhou o prêmio da PCA de Revelação Feminina após lançar o seu primeiro disco, isso em 2007. Então, Marina de la Riva, Juraci.

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4: Fica a dica com o professor Rossini.
5: Pessoal, a minha dica hoje é do verbo fazer. Eu não posso falar faz em 20 anos que ela morreu. Eu tenho que falar faz 20 anos que ela morreu. Eu não posso falar vão fazer 20 anos que ela morreu. Eu tenho que falar vai fazer 20 anos que ela morreu. O verbo fazer, ele é impessoal, ele não flexiona, ele não tem plural no sentido de tempo passado. Entenderam? Faz 10 anos, faz 20 anos, faz 2 semanas. Não pluralize, não fale fazem 10 semanas, fazem 3 semanas. Obrigado, pessoal, é isso. Abraço.
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6: De volta com música boa, música brasileira. Muito boa tarde para a Carol, também na nossa sintonia, curtindo música popular brasileira. Tá aí a Preta Gil, Espelhos d'Água. Música.

Esse é Zé Cavaleiro, Palavra Acesa. Você está na Educativa 104. Meio-dia e 43.

Tá aí, Lenine, né? E a banda Titãs e a música Raul, que foi um pedido de Rodolfo. Essa canção é de 2024 e ela homenageia o Raul Seixas, né? E a composição é do Sérgio Brito, né? Que é um dos componentes e compositores também dos Titãs. Meio-dia e 50. Muito boa tarde para você, Edivaldo de Matos e Maria Camargo. Tenha uma ótima quarta-feira. Amanhã eu volto às 11 com mais uma edição do MPB de A a Z. Muito obrigada pela sua companhia, pela sua parceria de todos os dias. Fica bem, continue na 104. Logo mais chega o Antônio Marcos para te fazer companhia. Muito boa tarde, fica bem, até amanhã.

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3: E agora em Campo Grande, 12:59. Chegando Antônio Marcos para te fazer companhia nessa tarde de quarta-feira até às 4. O melhor da música e todos os estilos musicais. Lembrando também que tem participação do nosso ouvinte no nosso WhatsApp 993331047. Lá você manda o seu alô e também faz o seu pedido musical. Atualmente 13h, já começando muito bem a nossa programação. Já mandando um alô especial ao Ricardo Paredes. Sempre curtindo aí a nossa programação da externa. E ouvindo a Educativa 104. Vamos começar já recordando, trazendo Jimmy Cliff com a canção I Can See Clearly Now. Começando essa tarde de quarta-feira. Seja bem-vindo, você está na Educativa 104.

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1: Agora 1h29, Educativa 104. Ouvimos aí a Paula Tora com Kid Abelha, Pingos de Amor. Sarah com Starship. Ouvimos também no melhor do Nacional Frejá, Túnel do Tempo e Lana Del Rey, a canção Summertime Sadness. Guardian com Alan Smurbset. 1h29, você está na Educativa 104, tarde de quarta-feira. E você está na companhia de Antônio Marcos, aguardando aí a sua participação, o seu pedido musical no nosso WhatsApp 99333-1047.

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4: Agora 1h33, Educativa 104, e lembrando aí aos nossos ouvintes que hoje o Na Cadeira do DJ entrevista o autor de quadrinhos, muralista, artista visual e arte educador, Fábio Kiel, e ele vem ao programa falar sobre o projeto Quebra Torto. 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Portanto, você já tem encontro marcado hoje, 8 da noite, aqui na Educa 64, o programa Na Cadeira do DJ. Dando sequência na programação, já recordando esse grande sucesso de Selena com a canção I Could Fall in Love. Seja bem-vindo, você está na Educativa 6.

Agora em Campo Grande, 2:01. Educativa 104, tarde de quarta. No melhor da música e todos os estilos, recordamos aí esse grande sucesso do Asia com Only Town, Way Town. A gente é o que é com Biquíni Cavadão, The Mood Blues, Talking Out of Turn e Mais Que o Sol com Malta. 2:02, Educativa 104, aguardando a sua participação, seu pedido musical na nossa programação 99233-1047. 99333-1047. Você participa, manda o seu alô e deixa aí o seu pedido musical.

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2: Fica a dica com o professor Rossini.
3: Pessoal, a nossa dica de hoje é rúbrica ou rubrica. Eu fui ao cartório esses dias e o menino falava: assina aqui, coloque aqui a sua rúbrica, coloque aqui a sua rúbrica. Ele me atendeu muito bem, gostei muito do atendimento dele. No final do atendimento, eu disse a ele: você é um excelente profissional, mas para o seu bem, é rubrica. Para o público que você atende, é rubrica. Cuidado com a sua questão fonética, isso pode atrapalhar o seu desempenho profissional. Então fica a dica, gente, não é rubrica, é rubrica. Falou? Obrigado, pessoal. Um abraço.
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1: E agora 2:32, Educativa 104. Recordamos aí o grande sucesso do Naked Eyes com a canção Always Something There's to Remind. Eu que não amo você, com Engenheiros do Havaí, Cobb Cayley, Midnight Butler, I Know Corrida com Quincy Jones e a participação de Dune. 2:32, Educativa 104. Você está na companhia de Antônio Marcos. Vamos juntos até as 4 da tarde, levando o que é de melhor da música e aguardando a sua participação no nosso WhatsApp 99333-1047.

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4: E agora 3 horas e 33 minutos, Educativa 104. Oasis, Don't Go Away.

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1: Agora em Campo Grande, 3h42, Educativa 104, vimos aí de Google Dolls, é a canção Aires. 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Se liga, conversa afinada e música boa você confere no programa Na Cadeira do DJ. Toda quarta, 20h, com Celito e Gilson Espíndola e comentários aí de Daniel Rockenbach. Agora, 3h43.
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3: Oi pessoal, aqui é o professor Rossini. Fica a dica com Rossini. Uma dica de língua portuguesa para vocês. Eu vejo muito na mídia, haja visto os acontecimentos, haja visto as chuvas. Não, não, gente. Não existe haja visto. O correto é haja vista as ocorrências. Haja vista os acontecimentos. Pense em ponto de vista. Então, haja vista. Não existe haja visto. Haja visto é um erro. Use haja vista. É isso, moçada.
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4: Então bora lá, sintoniza aí. A partir de agora, Léo Lima chegando para te fazer companhia e continuar a programação da Educa.

demais. Tá aí pra você o som do Samuel Rosa, Rio Dentro do Mar. E aí, gostou ou não? Já anota aí na sua agenda mais uma música pra você indicar aqui na programação da Educa 104. E o Léo Lima te fazendo companhia até às 7 da noite. Alô, Taninha, tá no Indo Brasil, tá ligada na 104 agora. Ela só ouve através do portal da Educativa, só ouve pelo aplicativo RádiosNet. Você também pode ouvir som digital e de qualidade. Não esquece não, hein? Acessa aí pelo RádiosNet, Educativa 104.7, Campo Grande, Mato Grosso do Sul. Beleza? Aí você já aproveita, já anota aí também o nosso WhatsApp 993-33-1047. Faça a sua indicação musical. Aquele alô pra galera que tá aí trabalhando junto com você. Não tá trabalhando não? Tá em casa? Então manda aí pros familiares. Beleza? Aí todo mundo vai ficar feliz da vida. Com certeza. Um abraço pra todos vocês. Nosso amigo Braga Santos tá em Três Lagoas. Dizendo, ô Léo, som de qualidade aí na 104.7. É, pra você que tá curtindo pelo RádiosNet e aplicativos para celular, você vai ouvir sempre com a melhor qualidade. E em 104.7 aí, melhor ainda, hein? 4 e 11. Agora tem a Celine Dion na programação com Imperfections.

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0: Educa 104, 4h54. Everything but the girl missing. Uma ótima tarde pra Jocilene, dizendo: ô Léo, tô por aqui, tô na sintonia. Um abraço.
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0: Pra você e todos que estão ligados em 104.7. Agora tem saudade, tem Kid Abelha. 4h54, amor por retribuição.

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Tá aí pra você na programação da Educa 104 Detonautas. Ela é demais. E demais também esse som que a gente vai ouvir. Indicação do Éder Clayton dizendo: Léo, toca aí Ultra na T, a música Free. 5 e 7, ou melhor, 5 e 8.

Legal demais, tá aí pra você recordar. Essa foi pra recordar mesmo, hein? Cazuza e Barão Vermelho, maior abandonado na programação da Educa 104. Agradecendo por sua sintonia. A Jocilene dizendo: Léo, tem como tocar aí o In Excess By My Side? Será, Jocilene? Você pode fazer a sua indicação musical até às 7 da noite, 993-33-1047. Ó, essa música foi lançada em 1990 e ela traz uma atmosfera intensa e delicada ao mesmo tempo. A música fala sobre proximidade, saudade e a vontade de ter alguém especial por perto. Mesmo quando a vida coloca distância no caminho, é aquele sentimento de querer dividir os silêncios, momentos e simplesmente ter alguém ao seu lado. É uma canção que mistura poesia, emoção e aquela sonoridade característica do In Excess. Bora lá então com By My Side. Ajusta o volume, deixa a emoção chegar e vem com a gente.

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5: 5h31, começando mais uma sequência pra você. Começando essa sequência falando de amor. Tribalistas, Já Sei Namorar. Boa tarde.

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Educa 104, 6 e 2. Tá aí pra você, Lily Ellen. A gente acabou de ouvir a música Life for Me. Uma faixa que chega trazendo aquela mistura gostosa de personalidade, melodia e uma letra que convida a olhar a vida com mais sinceridade. É Lily Ellen colocando sentimentos e atitude na mesma frequência, daquele jeito que só ela sabe fazer. E a nossa programação continua daquele jeito, dinâmica, leve e cheia de música boa. Saudades e novidades, não esquece não, manda aí aquela que você gosta de ouvir e a gente toca pra você. 6 e 3, boa noite!

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2: Mulheres vítimas de violência doméstica em Dourados contam agora com um novo mecanismo de proteção. O Ministério Público de Mato Grosso do Sul, por intermédio do NEVID, Núcleo de Enfrentamento à Violência Doméstica e Familiar contra a Mulher, lançou o Sistema de Monitoramento e Acolhimento, o SOMA, que permite acionar imediatamente a Patrulha Maria da Penha por meio de um dispositivo conectado à Guarda Municipal. O equipamento é rápido e discreto. Quando acionado, envia um alerta em tempo real para a Guarda Municipal com a localização da vítima, permitindo uma resposta mais ágil em situações de emergência. O sistema é destinado a mulheres com medidas protetivas selecionadas pelo Ministério Público conforme critérios de vulnerabilidade. A iniciativa reúne MPMS, Prefeitura de Dourados e iniciativa privada, fortalecendo a rede de proteção e dando à tecnologia uma função essencial: ajudar a proteger vidas.
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3: Fica a dica com o professor Rossini.
4: Pessoal, a nossa dica de hoje é sobre a palavra gratuito. A gente escuta bastante as pessoas falando gratuito, com ênfase no i, como se fosse um hiato, como se fosse acentuado. Gratuito. Esse vocábulo não tem acento, pessoal. Cuidado, o lance é gratuito, gratuito. Fala a segunda sílaba junto. Gratuito, gratuito. Nunca gratuito. Isso configura um erro de fonética, de som. Por exemplo, pessoal, o ingresso é gratuito. Você não pode falar: o ingresso é gratuito. É isso, moçada.
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0: aí, saudades e novidades. Programação Educa 104, pra você.
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0: Agradecendo pela sintonia da Taninha no Indo Brasil, dizendo, Léo, tô ligada na 104. Alô, Carlo. 6:12, Foo Fighters.

Tá aí pra você, acabamos de ouvir Cartas Missionários, música dos Uns e Outros. Uma canção que chega com uma atmosfera reflexiva e poética, trazendo questionamentos, sentimentos e aquele olhar crítico que convida a gente a parar por alguns instantes e pensar na vida, nas escolhas e no mundo ao nosso redor. E assim, entre grandes canções e boas histórias, a participação do Léo Lima continua. Daqui a pouco, a gente chega ao final, mas ainda tem música pra você. Tem a sua indicação pelo 99... 333-1047.

6h29, tá aí pra você, Harry Styles, Golden. Uma ótima noite onde quer que você esteja. Aqui tem novidades e também tem saudade. Alô, Cezinha, ótima noite pra você. Agora tem Skank, tão seu. Boa noite.

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4: 6:36. Ótima noite para você que tá chegando agora. Essa é a Educa 104. E chegando por aqui, outro eu. Até mais.

0: Educa 104 tá aí pra você, Vanguard. E o meu peito mais aberto que o mar da Bahia. 6h45, ótima noite pra você.
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0: Agora tem o George Ezra.

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1: Tá aí pra você, 6h48. Cadê? Trilha, tio Léo, apareceu a trilha, que legal, hein? Ó, agradecendo todos vocês que ficaram comigo até agora, a gente vai encerrar a programação de hoje com aquela indicação mais que especial. Éder Clayton dizendo, ô Léo, dá pra rolar aí aquela música dos anos 90? A música do Los Bravos é o nome dos caras. A versão house pra Black is Black. Então bora lá. Agora aquela transformação que dá outra cara ao clássico. Por que que eu tô dizendo clássico? Porque é um clássico de 1966, revisado para os tempos modernos. A mesma intensidade, mas

ouvir. Essa que tô falando, hein? Amanhã às 16h, de volta com você aqui nas ondas da 104.7, logo depois do nosso amigo Antônio Marcos para fazer a programação, a sua programação de tarde. Aquela trilha sonora gostosa de ouvir. Um abraço a todos. Tchau. Ótima noite, hein?

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1: Está no ar a Voz do Brasil. As notícias do governo federal que movimentaram o país no dia de hoje.
2: Olá, boa noite.
3: Boa noite para você que nos acompanha em todo o país.
2: Quarta-feira, 12 de agosto de 2026.
3: Vamos ao destaque do dia.
2: Decreto regulamenta a escolha do fornecedor de energia elétrica por consumidores de baixa tensão.
3: Isso significa que escolas, hospitais, pequenos comércios e indústrias de menor porte vão poder decidir quem vai prestar o serviço.
2: Consumidores residenciais também terão essa opção a partir de 2028. Graziele Bezerra.
4: Também foi regulamentado o mercado de hidrogênio de baixa emissão de carbono no país. O decreto prevê a estruturação do Sistema Brasileiro de Certificação de Hidrogênio.
3: Plano Nacional de Logística orienta o planejamento da infraestrutura de transportes para as próximas décadas.
2: O documento destaca a integração como um dos principais desafios. Pablo Mundim.
5: Plano reúne 31 eixos prioritários para os próximos 24 anos. São 12 rodoviários, 8 ferroviários, 4 aquaviários e 7 intermodais, que combinam diferentes formas de transporte.
3: E ainda, a Agência Nacional de Proteção de Dados suspende por 3 dias a funcionalidade de transmissão ao vivo do Discord.
2: A ação faz parte do processo que apura falhas na proteção de crianças e adolescentes no ambiente digital. Thaís de Araújo.
6: A suspensão será mantida até que a empresa comprove a adoção de medidas técnicas de segurança e de governança que sejam adequadas para proteger os menores de 18 anos.
3: Hoje, na apresentação da Voz do Brasil, Mariana Jungmann e Luciano Seixas.
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3: Foram regulamentados 4 decretos na área de energia e transição energética.
2: Entre as medidas está a regulamentação das atividades de captura e armazenamento de carbono e também a abertura do mercado livre de energia.
3: Os detalhes você vai ouvir agora na reportagem de Graziele Bezerra.
4: Um dos decretos assinados nesta quarta-feira regulamenta o uso de tecnologias de captura e armazenamento de carbono. A medida contribui para a redução das emissões de gases de efeito estufa e para tornar o Brasil um país carbono negativo, como explica o ministro de Minas e Energia, Alexandre Silveira.
7: Capturar o carbono, colocá-lo onde é possível colocá-lo de forma segura, nas rochas, e tornar a produção de petróleo e a produção de outros biocombustíveis com captura e estocagem negativa de carbono.
4: Outro decreto estimula a produção e consumo de combustível sustentável de aviação no país. O ministro Silveira também anunciou a regulamentação da abertura do mercado de energia, permitindo que consumidores de baixa tensão escolham seu próprio fornecedor de energia elétrica, o que alcança consumidores residenciais, pequenas indústrias e comércios.
7: Até dezembro de 2027, todo o comércio e toda a indústria poderá escolher de quem comprar energia. E até novembro de 28, todos os consumidores brasileiros.
4: Também foi regulamentado o mercado de hidrogênio de baixa emissão de carbono no país. O decreto prevê a estruturação do Sistema Brasileiro de Certificação de Hidrogênio, que tem como objetivo comprovar o desempenho ambiental do hidrogênio em comparação com outros combustíveis. Reportagem Graziele Bezerra.
2: Estradas, portos, aeroportos e hidrovias. Um documento aponta os principais desafios no modal de transportes do Brasil.
3: O Plano Nacional de Logística mapeia problemas atuais, prevê demandas que devem crescer e aponta onde a infraestrutura de transportes precisa avançar em até 2025.
5: O plano reúne 31 eixos prioritários de transporte para os próximos 24 anos. São 12 rodoviários, 8 ferroviários, 4 aquaviários e 7 intermodais, que combinam diferentes formas de transporte. Outros 11 eixos integram um banco de projetos para estudos futuros. Com 112 objetivos prioritários, o Plano Nacional de Logística identifica problemas que precisam ser enfrentados hoje, demandas que podem crescer até 2050 e oportunidades de desenvolvimento regional. O plano também identifica a necessidade de ampliar o uso de ferrovias, hidrovias e cabotagem, e de melhorar a integração entre diferentes modos de transporte. Entre os desafios estão os gargalos para o transporte de produtos importantes para a economia brasileira, como soja, milho e carnes. O ministro de Portos e Aeroportos, Tomé Franca, defende novos modais para ampliar o escoamento.
8: O grande gargalo do setor portuário hoje não é mais a sua capacidade, mas o acesso aos portos para que a gente possa ter maior eficiência. A gente precisa integrar esses modos de transporte. Portanto, eu acho que o PNL ele aponta para esse futuro da infraestrutura brasileira.
5: Hoje, as rodovias respondem por mais da metade do transporte de cargas e o setor emite cerca de 217 milhões de toneladas de CO2 por ano. O ministro dos Transportes, Jorge Santoro, explica que o PNL vai ser o principal instrumento de transformação do setor para a próxima geração.
9: Então, isso é um investimento que tem um efeito multiplicativo na economia muito relevante, muito importante. E a gente, com esse PNL, está procurando propor um olhar diferente para o país nos próximos anos.
5: O documento foi elaborado pelos Ministérios dos Transportes e de Portos e Aeroportos, com participação dos estados, do setor produtivo, da sociedade civil e de especialistas. Reportagem Pablo Mundim.
3: Como a gente ouviu na reportagem de Pablo Mundim, o Plano Nacional de Logística prevê ações até o ano de 2050. Cerca de 5.300 empresas brasileiras foram diretamente afetadas pelas novas tarifas de importação anunciadas pelos Estados Unidos contra o Brasil.
2: Para ajudá-las a enfrentar as dificuldades causadas pela perda do mercado norte-americano, a Agência Brasileira de Promoção de Exportações, Apex Brasil, anunciou uma série de ações.
3: Elas envolvem atendimento individualizado para encontrar outros países compradores e auxílio para adaptação a novos mercados.
2: Mais cedo, eu conversei com o presidente da Apex Brasil, Laudemir Miller, sobre essa atuação. Acompanhe.
10: Presidente Laudemir Miller, um prazer ter o senhor com a gente aqui na Voz do Brasil. Seja bem-vindo. Então, vamos falar para a gente, explica para a gente, por favor, sobre esse plano de diversificação de exportações. O que, que é essa nova estratégia criada pela Apex para ajudar as empresas que foram afetadas pelas novas tarifas dos Estados Unidos?
11: Oi, Mariana, um prazer estar aqui. É um plano de socorro, de atendimento às empresas que estão sendo impactadas pelo aumento de tarifas pelo governo americano. Nós temos hoje vários setores, mais de 2 mil produtos estão com tarifas elevadas. Você imagina que de uma hora para outra o empresário brasileiro está enfrentando um imposto a mais, uma tarifa a mais de 40%. Então nós vamos apoiar diretamente as empresas brasileiras, vamos trabalhar com 5.300 empresas para que essas empresas, o empresário, possa encontrar, ficar frente a frente com o comprador internacional do mercado dele, né, do produto dele, em mercados alternativos. Então é isso que a gente vai fazer. Nós vamos fazer isso por meio de feiras internacionais, rodadas de negócios, trazer compradores ao Brasil, e o nosso objetivo é realmente fazer com que, apoiar esses empresários para que eles diversifiquem, encontrem um novo caminho, encontrem um novo mercado.
10: Pois é, o senhor mencionou aí 5.300 empresas, né, afetadas, que podem ser ajudadas por esse novo plano. São 35 setores econômicos. Quais são esses setores, presidente? Onde é que o problema é mais grave? E o plano, ele tem mecanismos aí para priorizar alguns setores onde, entre esses 35, onde o problema seja ainda pior?
11: Nós vamos atender a todas as empresas impactadas, né? 5.300 empresas, todas as empresas impactadas pelo tarifaço. Claro que a gente tem algumas prioridades. São setores que estão sofrendo mais, né? Porque a gente tem muitas empresas, por exemplo, do setor de rochas, que pega muito, né, aí a região do Espírito Santo, que os Estados Unidos é o mercado principal. A gente tem o setor de madeira, que pega a região sul, que os Estados Unidos é o mercado principal. Móveis, a gente tem calçados, têxteis, enfim, de várias regiões do Brasil. Nós vamos priorizar estes setores numa estratégia também bem setorial. A Apex Brasil, que é a Agência Brasileira de Promoção de Exportação, nós temos uma parceria com 29 entidades setoriais, empresariais, que estão conosco nesse grande movimento, né, de apoiar essas empresas. Então, a gente tem prioridade, mas nós vamos atender todas as empresas, cada uma delas individualmente. E aí, Mariana, até para as empresas, né, as pessoas que estão ouvindo a Voz do Brasil e acompanhando a gente, o Brasil, neste mês de julho, nós exportamos 35 bilhões de dólares. E de janeiro a julho, a balança comercial brasileira já registra 220 bilhões de dólares de exportação. Ano passado, nesse período, a gente estava em 200 bilhões. E o que está acontecendo, né? Nós temos, portanto, 20 bilhões a mais em relação ao ano passado. Nós caímos a exportação para os Estados Unidos em 3 bilhões de dólares, mas nós tivemos um aumento para a Europa de 3,1 bilhões de dólares, para a Índia, que é um mercado que agora a gente está tracionando mais as nossas exportações, nós crescemos 2 bilhões e 700 milhões, nós crescemos 11 bilhões e 300 milhões para a China. Então, a exportação brasileira está num caminho muito importante. A gente já tem um superávit da balança comercial no Brasil deste ano, nessa metade do ano, de 50 bilhões de dólares, mas tem setores que estão sofrendo com o mercado americano. Então, nós estamos num movimento geral para trabalhar a diversificação das exportações brasileiras com um foco específico nas empresas que estão sendo afetadas. E a gente vai trabalhar com vários mercados. Vamos trabalhar com o Canadá, com o México, a gente vai trabalhar a África, vamos trabalhar com a Europa, que a gente tem esse acordo tão importante, com a Alemanha, vamos trabalhar com a Ásia principalmente, né? Não só China, mas Filipinas, Indonésia, Malásia, Singapura, que o Brasil acabou de assinar um acordo. Então, é um grande movimento de ampliação das exportações do Brasil, de diversificação das exportações brasileiras, mas principalmente, sabe, Mariana, para pegar na mão, para atender aquele empresário que de uma hora para outra está enfrentando um imposto de 40%. É para esse empresário que é esse plano. E o que, que a gente vai fazer? Nós vamos colocar compradores internacionais do produto dessa empresa frente a frente para que ele possa negociar. E a gente vai fazer isso, inclusive, com isenção de taxa. Nós não vamos cobrar os serviços que geralmente a Apex Brasil cobra, né? A gente tem algum subsídio, mas dessa vez a gente vai fazer com uma isenção total de taxa para esses setores, porque realmente as empresas estão precisando. E ainda mais, muitos empresários nos falam assim, mas eu estava preparado para os Estados Unidos.
10: Sim, inclusive, uma alegação, né? Ah, é um mercado específico, eu tinha que vender a demanda da forma como eles apresentam. É possível adaptar isso para outros mercados?
11: Muitos, por exemplo, falam assim, mas a minha máquina, ela está certificada para o mercado americano, né? O meu produto tem uma certificação específica, eu fiz uma adaptação, eu mudei minha embalagem, seja específico para os Estados Unidos. Nós vamos poder atender também essas empresas, inclusive com apoio financeiro para certificação, para mudança de embalagem, num valor de até R$40 mil. Então, as empresas que trabalharem com a Apex Brasil, que se inscreverem, que entrarem nesse nosso plano de diversificação, vão ter uma série de medidas de estar frente a frente com um comprador internacional, mas também de se preparar. E o empresário vai poder ele buscar uma certificação, vai poder ele, por exemplo, fazer uma adaptação no produto, e aí a gente vai ter uma metodologia, inclusive, de fazer um ressarcimento de até R$40 mil para realmente a gente trabalhar nos próximos 12 meses para que essas empresas encontrem um novo mercado. Nós não queremos e não vamos, Mariana, abandonar os Estados Unidos. Estados Unidos é um mercado muito importante, nós vamos continuar trabalhando nos Estados Unidos junto com as empresas brasileiras, inclusive junto com as empresas americanas. Nós temos um escritório, a Apex Brasil tem um escritório em Washington, onde nós vamos trabalhar para que o setor privado estimule, negocie um aumento das isenções. Nós queremos que mais produtos brasileiros fiquem isentos, os produtos já isentos, nós queremos aumentar a nossa participação no mercado americano, mas o nosso ponto principal agora é diversificar as exportações brasileiras e pegar na mão, apoiar esses empresários que estão sofrendo com esse aumento de tarifa repentina, né? O que muda os negócios, muda toda a estratégia, e a Apex Brasil, a Agência Brasileira de Promoção de Exportações, junto com 29 entidades entidades do setor privado brasileiro vão trabalhar a partir de hoje já, junto com as empresas, para que elas possam encontrar um novo mercado e seguir as exportações.
10: Presidente, o senhor mencionou até um atendimento individualizado que vai ser feito com as empresas, né? Ou seja, cada uma sendo atendida na sua especificidade. Exato. Os empresários, então, que estiverem, né, esses 5.300 empresários que estiverem interessados em receber esse apoio da Apex Brasil, como é que eles devem proceder? Onde eles podem procurar informação? Como é que eles podem acessar a Apex?
11: Eles podem procurar diretamente a Apex Brasil, que é apex.com.br. Então, a gente já está preparado para atender essas empresas, e o atendimento é individualizado, Mariana. Sabe por quê? Porque cada empresa tem a sua realidade, tem o seu produto, tem a sua estratégia, tem a sua maturidade. Então, nós vamos atender uma por uma, montar uma estratégia para o seu produto, para um mercado alternativo. A gente tem uma base de inteligência muito importante de oportunidades dos mercados internacionais para cada um desses produtos, mas também toda uma estratégia com 29 entidades do setor. Então, a empresa também pode procurar a sua entidade. Empresa de calçado, de móveis, de plástico, enfim, de 29 setores que a gente está... Que nós estamos trabalhando nessa parceria, nesse grande movimento, nesse esforço extraordinário. Toda a nossa equipe tá mobilizada. É a hora de a gente se unir para diversificar as exportações brasileiras, para apoiar os nossos empresários que tanto trabalham, que têm orgulho do seu produto. A exportação muitas vezes é um sonho para o empresário, né? E esse sonho, em alguns casos, está interrompido. Então a gente quer voltar a sonhar com outro mercado, para que esse produto, que é tão bom, que é resultado do trabalho de muitas pessoas, de homens, mulheres, empresários, empresárias, possam encontrar um novo caminho, possam encontrar um novo mercado. E é esse o trabalho que a gente começa a fazer a partir de hoje.
10: Muito bem, nós conversamos com o Aldemir Miller, presidente da Apex Brasil. Presidente, muito obrigada pela sua entrevista à Voz do Brasil.
11: Obrigado, Mariana, e obrigado aí a todos os ouvintes que acompanham a Voz do Brasil.
2: Pequena correção, o endereço da página da Apex é apexbrasil.com.br.
3: A Agência Nacional de Proteção de Dados determinou que o Discord suspenda as transmissões ao vivo na plataforma no Brasil.
2: A medida preventiva foi tomada após a identificação de falhas na proteção de crianças e adolescentes.
3: A decisão faz parte de uma fiscalização iniciada na semana passada, após episódio que resultou na morte de um adolescente de 13 anos.
12: As transmissões ao vivo, as famosas lives, realizadas dentro da plataforma Discord, serão suspensas após determinação da Agência Nacional de Proteção de Dados, a ANPD. O bloqueio deve começar em até 3 dias úteis e vale também para outros recursos de compartilhamento de vídeo. Segundo a agência, foram identificados riscos graves relacionados ao uso das lives para violência, assédio, automutilação e incentivo ao suicídio envolvendo crianças e adolescentes. O Discord é uma plataforma que permite a troca de mensagens por texto, voz e vídeo. O serviço também reúne comunidades em que os usuários podem conversar e interagir em tempo real, sobretudo por meio das lives em jogos online. De acordo com a ANPD, pela forma como o serviço funciona, o Discord não consegue analisar o conteúdo das transmissões em tempo real. A plataforma depende de sistemas automatizados e de denúncias dos próprios usuários para identificar possíveis violações, como explica o superintendente de fiscalização da ANPD, Fabrício Lopes.
13: Se o Discord não consegue ter acesso ao conteúdo transmitido, ele não consegue, de maneira espontânea e automatizada, agir em tempo para evitar essas violações que acontecem ali dentro, como exposição de crianças e adolescentes a conteúdo violento, a incitação à automutilação, a maus tratos e até tortura de animais, entre outros conteúdos proibidos pelo artigo 6º do ECA Digital.
12: A agência ainda apura outras possíveis falhas, como problemas na verificação de idade e na remoção de conteúdos que violem os direitos de crianças e adolescentes. O superintendente de fiscalização da ANPD, Fabrício Lopes, explica ainda que a suspensão será mantida até que a empresa comprove a adoção de medidas técnicas, de segurança e de governança que sejam adequadas para proteger os menores de 18 anos.
13: Essa suspensão ela vai ser por prazo indeterminado, porque o motivo que justificou essa suspensão precisa ser vencido antes de que a plataforma possa restaurar essas funcionalidades. Enquanto permanecerem as razões técnicas que justificaram essa suspensão, a gente não entende como possível a restauração dessas funcionalidades.
12: O Discord tem 3 dias úteis para comprovar comprovar o cumprimento da determinação e 10 dias úteis para apresentar recurso. Caso sejam confirmadas as irregularidades, a empresa também poderá sofrer sanções previstas no Estatuto Digital da Criança e do Adolescente, o ECA Digital, incluindo multa de até R$50 milhões por infração. A decisão faz parte de uma fiscalização iniciada na semana passada, que investiga um grupo criminoso suspeito de incentivo ao suicídio por meio do Discord, resultando na morte de um adolescente de 13 anos no último dia 22 de julho. Segundo a plataforma Discord, uma investigação interna identificou evidências de que a atividade criminosa foi coordenada em outras plataformas e afirma contar com equipes especializadas que trabalham no combate a indivíduos envolvidos em atividades violentas. Reportagem Thaís de Araújo.
2: Hoje é Dia Nacional dos Direitos Humanos.
3: E nesta data vamos falar sobre o Clique Cidadania, um aplicativo móvel gratuito desenvolvido que funciona como um guia digital de direitos, serviços e políticas públicas.
14: Encontrar o serviço público certo nem sempre é uma tarefa simples. Para ajudar nessa busca, o aplicativo Clique Cidadania reúne informações sobre direitos e orienta como acessar serviços de assistência social, saúde, educação, trabalho e renda. Além das orientações, o aplicativo também reúne canais de atendimento para situações de violação de direitos, como o Disque 100 e o Ligue 180, como detalha Fernanda Becker, coordenadora-geral de promoção dos direitos das pessoas migrantes, refugiadas e apátridas.
15: É um lugar de acessar direitos. Você tem informação sobre o direito e sobre o órgão, a instituição que você pode buscar, né? E aí tem a geolocalização, você consegue georreferenciamento de achar onde está aquele espaço no seu território. Na palma da mão.
14: Além de explicar a função de cada serviço público, o aplicativo conta com um mapa integrado que mostra onde ficam as unidades, como CRAS, CREAS, unidades básicas de saúde, conselhos tutelares e outros equipamentos públicos mais próximos da localização do usuário. Como é integrado ao sistema de navegação do celular, também permite traçar rotas até os locais de atendimento. O aplicativo também pode atender a demandas específicas e disponibilizar novos temas, como explica Fernanda Becker.
15: Ele é um aplicativo dinâmico, né? A mais nova guia dele é de brasileiros retornados, né? Repatriados. Para quando as pessoas que chegam aqui, a maioria deportadas, assim como os migrantes, que às vezes estão muito tempo fora do país, já passam a entender os seus direitos, quais órgãos e quais instituições buscar.
14: O Clique Cidadania está disponível de graça para celulares Android e oferece conteúdos em português, espanhol e inglês. Reportagem Luciana Colares de Holanda.
2: Instituições federais de ensino superior terão 154 mil vagas em cursos de formação continuada para professores da educação infantil em 2027.
3: A partir de 17 de agosto, as instituições interessadas em oferecer os cursos poderão se inscrever na chamada pública no Sistema Integrado de Monitoramento, Execução e Controle, o SIMEC.
2: As inscrições devem ser feitas até o dia 9 de setembro e os resultados serão divulgados em 9 de outubro.
3: O endereço para inscrição é cimec.mec.gov.br.
2: Foram reabertas as inscrições para instituições de ensino criarem novos programas de residência médica.
3: Também é possível solicitar ampliação de vagas nos programas já existentes.
2: Novos pedidos podem ser feitos até 31 de agosto.
3: Podem participar instituições federais ligadas ao Ministério da Saúde ou da Educação, órgãos públicos e instituições privadas sem fins lucrativos.
2: A inscrição pode ser feita no site site sigresidencias.saude.gov.br.
3: E essas foram as notícias do Governo Federal.
2: Uma realização da Secretaria de Comunicação Social da Presidência da República.
3: Com produção da empresa Brasil de Comunicação.
2: Fique agora com o Minuto do TCU e em seguida as notícias do Poder Judiciário e do Congresso Nacional. Boa noite.
3: Boa noite para você, até amanhã.
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19: Presidente do STF se reúne com representações diplomáticas do grupo de países da América Latina e do Caribe.
20: Urna eletrônica ganha nova interface para as eleições 2026.
19: Para o STJ, poderes para atuação extrajudicial de advogado não limitam procuração geral em processos judiciais.
20: Boa noite, eu sou Marcela Luiz.
19: E eu sou Walter Lima.
20: O presidente do Supremo Tribunal Federal, ministro Edson Fachin, se reuniu hoje com representações diplomáticas do grupo de países da América Latina e do Caribe.
19: Na ocasião, ele destacou duas prioridades da agenda externa do STF. A primeira prioridade é a defesa da democracia constitucional que, segundo Fachin, se encontra sob pressão em diferentes partes do mundo. Na ocasião, ele falou sobre a importância da independência judicial. Vamos ouvir um trecho da fala do ministro.
21: Em particular, tenho buscado, seja multilateralmente, seja bilateralmente, contribuir para a articulação de uma rede de cortes supremas e tribunais constitucionais atentos para a autonomia dos juízes como pressuposto da democracia constitucional. Afinal, são os juízes, sobretudo os juízes constitucionais, os guardiões últimos dos direitos fundamentais.
20: A segunda prioridade da agenda externa do Supremo, apontada por Fachin, é a ênfase na América Latina e no Caribe, com a consolidação de uma região de encontro, de entendimento e cooperação.
19: O presidente do STF também destacou que o Supremo vai sediar, em novembro deste ano, o 11º encontro do Fórum de Cortes Supremas do Mercosul.
20: Plenário do STF reconhece validade da moratória da soja e decide sobre leis de Rondônia e Mato Grosso que restringem benefícios fiscais.
19: A moratória da soja é um acordo privado e voluntário firmado entre empresas que impede a aquisição de produtos de fazendas localizadas em áreas desmatadas após julho de 2008 na Amazônia. Marta Ferreira.
22: O julgamento começou em março, mas foi suspenso após o Supremo decidir encaminhar o caso ao Núcleo de Solução Consensual de Conflitos. A ideia era buscar um acordo entre as partes. No entanto, em junho, houve um recuo que impossibilitou um consenso sobre o tema. Na retomada do julgamento, o plenário reconheceu a validade das leis estaduais e a licitude da moratória da soja. Também decidiu pela consequente extinção das ações e procedimentos relacionados à sua suposta ilegalidade.
20: Urna eletrônica ganha nova interface para as eleições 2026.
19: Com as novidades, votação será mais acessível e intuitiva. Fábio Ruas.
23: Na interface, uma nova fonte torna a urna mais acessível para pessoas com deficiência visual, porque o desenho das letras privilegia contraste, espaçamento e definição dos caracteres, facilitando a leitura. Também foi inserida uma barra de progresso que permite ao eleitor acompanhar em tempo real o andamento da votação. Além dessas novidades, também foi ampliado o uso de Libras, a língua brasileira de sinais, em diferentes etapas da votação.
20: Procuração dada a advogado para atuar em processos continua válida, mesmo se conceder poderes para atuação fora da justiça, perante órgãos administrativos.
19: Essa conclusão é do STJ, Fátima Uchoa.
0: Ainda na fase de conhecimento em ação de indenização por danos morais, uma operadora de plano de saúde substituiu advogados e apresentou procuração que dava às novas representantes amplos poderes para o foro em geral e as autorizava a representá-la perante especialmente duas autarquias federais. A terceira turma do STJ reconheceu a regularidade da representação processual da empresa e afastou a necessidade da intimação pessoal no cumprimento de sentença. Segundo a relatora, ministra Nancy Andrighi, nesse caso, quando a procuração prevê expressamente poderes gerais para o foro, a inclusão de atribuições extrajudiciais, ainda que qualificadas como especiais, não restringe a representação judicial.
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20: Uma boa noite.
19: E até amanhã.
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1: Eu sou Paula Groba.
2: E eu sou Humberto Pinheiro.
1: E estes são os destaques de hoje do Jornal do Senado, que começa agora.
2: Senado aprova protocolos de atendimento a doenças cardiovasculares no SUS.
1: Vagas ociosas em ônibus escolares rurais poderão atender professores e universitários.
2: Segurança pública pode ter prioridade na restituição do imposto de renda.
1: Boa noite.
2: Boa noite.
1: Doenças cardiovasculares são a principal causa de morte no Brasil, mas em muitos casos o desfecho pode ser diferente quando o atendimento é rápido e o tratamento começa nos primeiros minutos.
2: É justamente para agilizar esse socorro que o Senado aprovou um projeto que prevê protocolos específicos para o atendimento desses casos no SUS. Os detalhes com o repórter Douglas Castilho.
3: O maior gargalo combatido pela proposta é a falta de previsão específica para que as unidades de pronto-atendimento, UPAs, utilizem terapias trombolíticas, que consistem basicamente na utilização de remédios capazes de dissolver coágulos sanguíneos. Esse tipo de procedimento médico desempenha papel crucial na resposta imediata a casos como o de infarto do miocárdio, sobretudo em localidades onde não seja possível realizar práticas mais complexas como cirurgias. A relatora substituta, a senadora Damaris Alves, do Republicanos do Distrito Federal, falou da necessidade de aprovação da medida.
4: No infarto agudo do miocárdio, a rapidez no reconhecimento do quadro clínico e na instituição do tratamento adequado é fator decisivo para a sobrevida e o prognóstico do paciente.
3: Na prática, já existem normas do Ministério da Saúde que possibilitam a padronização do atendimento no SUS. Porém, os parlamentares optaram por dar força de lei ao protocolo. O projeto vai à sanção presidencial.
1: E seguiu para a sanção presidencial o projeto que amplia as possibilidades de estoques de insumos pelo governo para alimentação animal. A proposta altera o programa de venda em balcão da Conab, que facilita o acesso de pequenos criadores ao milho em grão.
2: O texto inclui produtos como sorgo, caroço de algodão e farelos de soja e milho. A medida também permite à Conab comprar estoques em leilões públicos para dar mais segurança ao abastecimento em períodos de quebra de safra e instabilidade climática. O projeto vai à sanção presidencial. A relatora do projeto, senadora Tereza Leitão, do PT de Pernambuco, explicou a urgência da aprovação do texto.
5: É muito importante para o momento atual que nós vivemos com a ameaça dos impactos climáticos provocados pelo El Niño.
1: O Senado também aprovou a medida provisória que abriu crédito extraordinário para garantir o pagamento de ajuda de custo às famílias da zona da Mata Mineira que tiveram perdas materiais provocadas pelas fortes chuvas na região.
2: A medida provisória seguiu para promulgação. Repórter Alexandre Campos.
6: O Senado confirmou a medida provisória que abriu crédito extraordinário no valor de R$75 milhões ao orçamento do Ministério da Integração e do Desenvolvimento Regional. Esse valor garantiu o pagamento de apoio financeiro às famílias residentes na zona da Mata Mineira que tiveram prejuízos materiais e perderam bens por causa de fortes chuvas no início deste ano. O governo transferiu uma parcela única de R$ 7.300 a cerca de 10 mil famílias atingidas. No entanto, parte dos recursos liberados pela MP ainda não teve destinação. Se a medida provisória não fosse aprovada antes do fim do seu prazo de vigência, esse montante não poderia mais ser usado, como explicou o presidente do Senado, Davi Alcolumbre.
7: O governo federal ainda tem um saldo. E se nós perdermos esse saldo do crédito extraordinário, algumas propostas em relação a desastres naturais vão perder o objeto no Ministério, para que essas famílias que foram atingidas por esse desastre não percam esse apoio do governo federal.
6: Como não sofreu alterações durante sua análise no Congresso Nacional, a medida provisória segue para promulgação.
1: Professores e estudantes do ensino superior poderão utilizar vagas ociosas nos veículos do transporte escolar das áreas rurais.
2: Foi o que aprovou a Comissão de Educação. O projeto segue agora para análise do plenário. Repórter Rodrigo Rezende.
8: O projeto garante que as vagas ociosas no transporte escolar rural possam ser utilizadas pelos professores e por universitários. O senador Camilo Santana, do PT do Ceará, que apresentou o relatório favorável ao projeto feito pela senadora Jussara Lima, do PSD do Piauí, ressaltou que a possibilidade de uso do transporte se dará apenas após o atendimento de todos os alunos da zona rural da educação básica. Camilo apresentou uma emenda que permite que os estudantes de institutos federais também possam usar do benefício.
9: Mas muitas vezes o transporte ele vai ocioso, com assentos ociosos, então esses assentos vão permitir que professores, que muitas vezes precisam se deslocar, que às vezes não tem um transporte próprio, não tem incentivo, eles vão poder utilizar. E a gente incluiu, que não estava previsto, também os alunos dos institutos federais, que também muitas vezes sofrem com essa questão do transporte, deslocamento da sua casa aos campi.
8: Para possibilitar a utilização dos assentos vagos, o projeto modifica uma lei de 2004 que criou o Programa Nacional de Apoio ao Transporte Escolar.
1: Segurança pública e agilidade no atendimento a pacientes com câncer serão as principais prioridades do senador Sargento Reginauro, do PSDB do Ceará. Ele assumiu temporariamente a cadeira do senador Eduardo Girão, do Novo, também do Ceará, que se licenciou do mandato para disputar as eleições de 2026 como candidato a vice-presidente.
2: Ao tomar posse, Reginauro afirmou que vai trabalhar pela efetivação da chamada Lei dos 60 Dias, que estabelece prazo máximo para o início do tratamento de pacientes com câncer após o diagnóstico. O senador lamentou que, em muitos casos, a demora do atendimento pelo SUS pode agravar a doença e até contribuir para a morte dos pacientes.
1: Reginauro também destacou ter sido o primeiro bombeiro a ocupar uma cadeira no Senado. Segundo ele, sua trajetória política começou na luta classista, em defesa dos profissionais da segurança pública, que à época tinham pouco reconhecimento e valorização.
10: Nós éramos uma categoria para ilustrar bem. O bombeiro é praticamente como um extintor, mas você só lembra dele na hora do incêndio. Hoje se debate a valorização dos profissionais da segurança.
2: Já o senador Carlos Fávaro, do PSD de Mato Grosso, defendeu o projeto de sua autoria que proíbe as apostas online, as chamadas bets. O parlamentar relatou casos de famílias que enfrentam dívidas, conflitos e perda de renda associados a apostas.
1: Segundo Fávaro, o problema vai além da atuação de plataformas irregulares e está relacionado ao próprio modelo de negócio das bets. O senador avalia que a regulamentação não é suficiente para eliminar os riscos e defende o fim das autorizações existentes com um período de transição de até 5 anos.
11: Ouvi mães que não dormem mais porque os filhos apostam o salário inteiro, não tem como pagar o aluguel. Ouvi pais que descobriram que o cartão de crédito estava estourado porque o filho jovem entrou numa espiral de apostas que ele não consegue parar. Ouvi esposas que perderam o casamento porque o marido esconde dívidas de apostas.
2: Profissionais de segurança pública poderão ter prioridade no recebimento da restituição do imposto de renda.
1: O projeto foi aprovado pela Comissão de Assuntos Econômicos do Senado e, se não houver recurso para o plenário, segue para a Câmara dos Deputados. A reportagem é de Marcela Cunha.
12: Se virar lei, os profissionais de segurança pública terão preferência na restituição do imposto de renda, depois dos idosos e dos contribuintes, cuja principal fonte de renda é o magistério. A medida alcança os profissionais de segurança pública previstos na Constituição e no Sistema Único de Segurança Pública, além dos agentes do sistema socioeducativo. Autor da proposta, o senador Jaime Campos, do União de Mato Grosso, afirmou que a prioridade é uma forma de reconhecer o trabalho de categorias que enfrentam riscos diariamente.
13: São policiais, bombeiros, guardas municipais, agentes penais que deixam suas casas para enfrentar a criminalidade. Não estamos falando de privilégio, estamos falando de reconhecimento.
12: A mudança não altera o valor das restituições, nem cria uma nova despesa para o governo, como explicou o presidente da Comissão de Assuntos Econômicos, o senador Renan Calheiros, do MDB de Alagoas.
14: Não tem repercussão fiscal, inverte apenas a ordem das prioridades e atende com essa prioridade os profissionais da segurança pública que cuidam da proteção de vida das pessoas.
12: Se não houver recurso para análise pelo plenário do Senado, o texto segue para a Câmara dos Deputados.
2: Música. com edição de Paula Groba e trabalhos técnicos de Eliseu Caires, o Jornal do Senado fica por aqui. Acompanhe agora as notícias da Câmara dos Deputados. Boa noite.
1: Boa noite e até amanhã.
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16: Deputados criam um programa que promove a inclusão digital de idosos.
17: Câmara analisa a participação de sindicalistas em conselhos estatais.
16: Projeto reconhece o trabalho das mulheres no setor da pesca artesanal.
17: Parlamentares pedem votação do fim da escala 6x1 no Senado Federal.
16: Boa noite. Benedita da Silva, do PT do Rio de Janeiro, cobra do Senado a votação da proposta que reduz a jornada de trabalho e acaba com a escala 6x1. A congressista argumenta que a mudança amplia o tempo de descanso e de convivência familiar dos trabalhadores.
17: Benedita da Silva considera que a redução da jornada também pode favorecer a saúde e a produtividade dos cidadãos. Para ela, os avanços tecnológicos permitem rever o tempo de trabalho sem retirar direitos ou comprometer a atividade econômica.
16: Carlos Aratini, do PT de São Paulo, defende o fim da escala 6x1 e a redução da jornada de trabalho semanal para 40 horas, sem diminuição dos salários. O deputado pede que a presidência do Senado dê andamento à proposta aprovada pela Câmara.
17: Carlos Aratini argumenta que a medida vai permitir mais convivência entre os trabalhadores e suas famílias. Segundo o deputado, a redução da jornada também é viável diante dos ganhos de produtividade proporcionados pelas novas tecnologias.
15: Trabalho.
16: Projeto que permite a participação de sindicalistas em conselhos de estatais avança na Câmara. A repórter Maria Neves traz mais informações sobre a proposta.
18: A Comissão de Trabalho da Câmara aprovou o projeto do deputado Raimundo, PT do Rio de Janeiro, que autoriza a participação de dirigentes sindicais nos conselhos de administração de empresas públicas ou de economia mista. Atualmente, a legislação proíbe a presença de sindicalistas nesses conselhos. Para Raimon, essa vedação não se justifica e é inconstitucional. Na opinião do deputado, impedir que um cidadão ocupe o cargo de representante eleito dos empregados em um conselho de administração de empresa estatal por ser dirigente sindical se choca com a liberdade associativa prevista na Constituição. Relator do texto, o deputado Bongás, do PT do Rio Grande do Sul, acrescenta que ninguém melhor que o dirigente sindical para defender os interesses dos trabalhadores nos conselhos das empresas públicas.
19: Quando a categoria precisa indicar alguém, o dirigente sindical pode também ser indicado. E eu quero dizer, até como ex-dirigente sindical, responsável de estudar com mais profundidade, dedicação de tempo, conhecimento das legislações, que ele pode exercer melhor esta representação da categoria nos interesses da estatal.
18: Como forma de evitar um possível conflito de interesses, o projeto prevê situações em que o dirigente sindical não deve participar das decisões do Conselho de Administração. A proposta veda a participação nas deliberações sobre assuntos que envolvam relações sindicais, remuneração, benefícios e vantagens, inclusive em matérias de previdência complementar e assistenciais. O projeto que autoriza a participação de dirigentes sindicais nos conselhos de administração de empresas públicas ainda será analisado pelas comissões de administração e de Constituição e Justiça. Da Rádio Câmara de Brasília, Maria Neves.
17: Silvia Cristina, do PP de Rondônia, cobra a votação da proposta de emenda à Constituição que garante a transposição de servidores dos ex-territórios para os quadros da União. A deputada critica o fato de a proposta estar parada na Câmara há mais de 2 anos.
16: Por isso, Silvia Cristina pede o apoio dos colegas para reunir as 22 assinaturas necessárias à inclusão da PEC na pauta da Comissão de Constituição e Justiça. Para a deputada, a medida representa justiça e reconhecimento aos trabalhadores dos ex-territórios.
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21: Economia.
17: Luiz Lima, do Novo do Rio de Janeiro, avalia que o poder de compra do salário mínimo diminuiu nos últimos anos. O deputado compara os preços entre o governo anterior e a atual gestão federal, afirmando que a quantidade de sacos de cimento comprados com um salário mínimo caiu de 69 para 45.
16: Luiz Lima lamenta o que classifica como empobrecimento das famílias brasileiras, devido também à alta no preço dos alimentos. O parlamentar acrescenta que o salário mínimo do Brasil está entre os mais baixos da América do Sul.
17: Jandira Fegali, do PCdoB do Rio de Janeiro, ressalta a necessidade de um projeto nacional de desenvolvimento focado na soberania econômica, tecnológica e ambiental, em contraposição a propostas de privatização e alinhamento geopolítico externo.
16: Jandira Fegali argumenta que o país deve usar suas riquezas estratégicas para gerar empregos e fortalecer a indústria. Ela defende um Brasil competitivo e sofisticado, alinhado a parceiros comerciais importantes.
21: Agricultura.
17: Afonso Ram, do PP, cobra uma solução para o endividamento dos agricultores atingidos pelas secas e enchentes no Rio Grande do Sul. Ele critica a medida provisória que cria linhas de crédito para renegociar dívidas rurais e afirma que nenhum produtor conseguiu acessar o benefício.
16: Afonso Ram defende mudanças na medida para garantir o refinanciamento aos produtores que atendam aos critérios estabelecidos. O deputado observa que mais de 180 mil agricultores gaúchos dependem da renegociação para retomar a produção.
21: Meio ambiente.
17: Célia Chacriabá, do PSOL de Minas Gerais, alerta que julgamentos de ações previstos no STF podem enfraquecer o licenciamento ambiental e facilitar a exploração mineral em territórios indígenas e quilombolas. Ela chama a atenção para os riscos à saúde das comunidades e para a biodiversidade.
16: Célia Chacriabá também cobra a votação na Câmara do projeto que criminaliza a misoginia. Para a deputada, adiar a análise da proposta significa deixar as mulheres mais vulneráveis à violência.
21: Previdência.
17: O projeto que reconhece o trabalho das mulheres no setor de pesca artesanal já está pronto para sua última votação na Câmara. A repórter Silvia Munhato conta quais as medidas propostas.
22: A Comissão de Defesa dos Direitos da Mulher da Câmara aprovou o projeto que reconhece formalmente as mulheres que atuam em todas as etapas da cadeia produtiva da pesca artesanal, como trabalhadoras do setor. Na prática, o texto assegura a elas acesso a direitos sociais e previdenciários, como auxílio-doença, seguro-defeso e salário-maternidade. O projeto define como trabalhadoras da pesca as mulheres que exercem atividades de preparo de redes e embarcações, captura, cultivo e manejo de organismos aquáticos. Também estão incluídas as fases de beneficiamento, transporte, comercialização e até a gestão e produção de conhecimento ligadas à cultura pesqueira. A deputada Laura Carneiro, do PSD do Rio de Janeiro, autora do projeto, afirma que a proposta deixa de ver o trabalho dessas mulheres como um complemento do realizado por seus companheiros.
23: E, ao mesmo tempo, ela tem que estar disponibilizado a ela as linhas de crédito que são disponibilizadas aos pescadores artesanais e também, e muito importante, quando do defeso ela não recebe nada. Então imagina, ela é uma marisqueira, trabalha no marisco, mas ela não é considerada pescadora artesanal e ela não recebe nada.
22: A deputada Rogéria Santos, do Republicanos da Bahia, relatora do texto, diz que a cadeia produtiva da pesca depende diretamente do trabalho feminino, especialmente no beneficiamento do pescado, para agregar valor ao produto. A proposta, que reconhece o trabalho das mulheres na cadeia produtiva da pesca, ainda será analisada pela Comissão de Constituição e Justiça. Da Rádio Câmara de Brasília, Silvia Minhato.
16: Giovânia de Sá, do Republicanos de Santa Catarina, defende a revisão da as regras de aposentadoria especial para trabalhadores expostos a agentes nocivos. A proposta reduz exigências de idade criadas pela reforma da Previdência e prevê benefício de 100% da média das contribuições.
17: Relatora da matéria, Geovânia de Sá, pede urgência para votação no plenário. A deputada avalia que as regras da reforma da Previdência prejudicaram categorias submetidas a atividades insalubres, como mineiros, metalúrgicos e trabalhadores expostos a agentes químicos, físicos ou biológicos.

0: reclama do fechamento de agências do Banco Itaú em pequenos municípios da Zona da Mata. Ele defende que a instituição financeira, sindicatos, Ministério do Trabalho e órgãos de defesa do consumidor promovam debates sobre os impactos da medida.
1: Para exemplificar a insensibilidade do fechamento, Padre João cita Urucânia, cidade onde a maioria dos 4.500 clientes do banco tem dificuldades para usar serviços digitais. Ele destaca que servidores estaduais vão ter que buscar atendimento presencial em outros municípios.
2: Educação.
0: Na avaliação do IDEB, Índice de Desenvolvimento da Educação Básica, o município de Parnarama, no Maranhão, alcançou o primeiro lugar do estado na categoria Anos Finais da Rede Pública Municipal. Para Rubens Pereira Júnior, do PT, o resultado é fruto do esforço conjunto da Secretaria Municipal de Educação, do Corpo Docente e das famílias.
1: Segundo Rubens Pereira Júnior, a conquista reflete a convicção de que o desenvolvimento social e a construção de um futuro melhor só ocorrem quando a educação é entendida como pilar de transformação. Ele reforça o compromisso de apoiar o avanço dos indicadores da região.
2: Justiça.
0: Jorge Sola, do PT da Bahia, cobra investigações e a responsabilização de políticos da oposição sobre denúncias de um desvio bilionário de recursos do INSS e de contratos irregulares envolvendo o Banco Master e a gestora Reag Investimentos.
1: Para Jorge Sola, decisões de ministros do STF indicados na gestão anterior e a condução da CPI do INSS são exemplos de proteção a alguns investigados. Por outro lado, o parlamentar destaca a recuperação de mais de 2 bilhões de reais para os aposentados, promovida pelo atual governo.
0: Júnior Amaral, do PL de Minas Gerais, cita o escândalo envolvendo fraudes no INSS para reiterar críticas ao governo federal. O deputado questiona supostas relações entre pessoas ligadas à atual gestão e integrantes apontados como envolvidos no esquema.
1: Júnior Amaral também acusa parlamentares governistas de tentarem distorcer os fatos, afirmando que o eleitorado deve dar uma resposta nas urnas. O parlamentar afirma que é preciso responsabilizar os envolvidos nas fraudes e combater a corrupção no país.
2: Segurança Pública.
0: Luiz Couto, do PT da Paraíba, defende a aprovação do projeto que criminaliza a misoginia. Na visão do deputado, manifestações de ódio e discriminação contra as mulheres não podem ser confundidas com opinião ou liberdade de expressão.
1: Luiz Couto lembra que o projeto já foi aprovado pelo Senado e teve o regime de urgência aprovado na Câmara. O parlamentar acredita que a votação da proposta é um passo importante para reforçar a proteção às mulheres.
0: Para Fernanda Pessoa, do PSD do Ceará, a Lei Maria da Penha representa uma das principais conquistas brasileiras no enfrentamento à violência contra a mulher. Mas a deputada cobra mais avanços no que diz respeito à prevenção, proteção e punição a agressores e autores de feminicídios.
1: Fernanda Pessoa ressalta a trajetória de Maria da Penha, que transformou sua dor em luta em defesa das brasileiras. Ela também defende urgência na aprovação da lei que tipifica a misoginia, sustentando que o ódio e o desprezo contra as mulheres precisam ser enfrentados pelo Estado e pela sociedade.
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2: Política.
0: Tadeu Venere, do PT do Paraná, critica a tentativa de registro de candidaturas de agentes políticos declarados inelegíveis pela Justiça Eleitoral. O deputado cita ainda a ausência de candidatos em debates para cargos majoritários.
1: De acordo com Tadeu

0: PNR, a Operação Lava Jato teria causado prejuízos ao Paraná e ao Brasil, com impacto sobre o mercado de trabalho. Para ele, envolvidos na ação buscam novos cargos públicos, apesar das restrições impostas pela Justiça.
1: João Carlos do Republicanos, do Amazonas, anuncia seu retorno à Câmara de Vereadores de Manaus depois de ter atuado por 4 meses como deputado federal. Em sua avaliação, o conhecimento acumulado em Brasília servirá para conectar melhor as demandas locais ao debate nacional.
0: João Carlos observa que a atuação federal serviu para reafirmar a importância do Estado e da região amazônica para o restante do país, não apenas como paisagem distante. Ele ressalta ainda a relevância da atuação de vereadores no cotidiano das famílias e nas comunidades locais.
2: Ciência e tecnologia.
1: A Câmara aprovou a criação de um programa para promover a inclusão digital de idosos. A repórter Paula Bittar acompanhou a votação.
3: A Comissão de Constituição e Justiça da Câmara aprovou um projeto que cria o 60 Digital, o Programa Nacional de Oficinas Digitais para a Terceira Idade. O objetivo é promover a inclusão digital por meio de capacitação tecnológica gratuita. A proposta prevê parcerias com escolas, universidades, centros de convivência e outras instituições para as oficinas, que deverão abordar temas como usos de smartphones e aplicativos de comunicação, acesso a serviços bancários e públicos digitais, navegação segura na internet e prevenção a golpes digitais e uso das redes sociais de forma segura e produtiva. O relator na CCJ, deputado Júlio César Ribeiro, do Republicanos do Distrito Federal, ressaltou a importância da inclusão dessa faixa etária.
4: A tecnologia faz parte da nossa vida e precisa estar ao alcance de todos, inclusive da população idosa. A proposta, ela é simples. É ajudar os idosos a terem mais autonomia e segurança para o celular, acessar serviços, se comunicar e utilizar as ferramentas digitais no seu dia a dia. É inclusão, independência e mais qualidade de vida para quem tanto já contribuiu com o nosso país.
3: O projeto que cria o Programa Nacional de Oficinas Digitais para a Terceira Idade já pode seguir ao Senado. Da Rádio Câmara de Brasília, Paula Bittar.
0: Merlong Solano, do PT do Piauí, pede que o Congresso regulamente as plataformas digitais para combater crimes praticados na internet. Para o deputado, as redes são usadas para disseminar discursos de ódio, desinformação, golpes financeiros e conteúdos prejudiciais às crianças.
1: Melong Solano defende a suspensão da Discord no Brasil por considerar que a plataforma não oferece proteção adequada ao público infantil. O parlamentar também pede a votação de projetos que regulamentam as Big Techs e combatem a disseminação de notícias falsas.
2: Comissões.
0: Glauber Braga, do PSOL do Rio de Janeiro, critica a abertura de processo contra a deputada Érica Hilton, do PSOL de São Paulo, no Conselho de Ética. O parlamentar acusa o órgão da Câmara de agir de forma seletiva.
5: O Conselho sem ética tem que acabar. Tá virando praxe. Atacam, agridem, e aí depois, quando a pessoa se defende, tocam o Conselho de Ética para cima para tentar calar vozes divergentes. Eu quero saber quando que o Conselho sem ética vai avaliar algum caso de parlamentares envolvidos com orçamento secreto. Quando é que isso vai acontecer?
1: Glauber Braga também critica as chamadas emendas PIX, que permitem a transferência direta de recursos indicados por parlamentares para estados e municípios. Ele defende mais transparência na destinação do dinheiro público e afirma que a concentração de recursos pelo Congresso prejudica investimentos essenciais para o país.
0: Termina agora o jornal Câmara dos Deputados, produzido pela Rádio Câmara, com trabalhos técnicos de Everson Urani e apresentação de José Carlos Andrade e Luciana Vieira. Uma boa noite para você.
1: Ótima noite. A Voz do Brasil volta amanhã.
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